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São 3 horas. 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
1: 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São 4 horas. 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

São 5 horas. 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

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São 6 horas. 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
2: Edição de Sofia Almeida, bom dia.
3: Bom dia, começamos pelo mapa dos incêndios. Quase 1.300 bombeiros combatem por esta altura os 6 fogos que estão em destaque no site da Proteção Civil. O que mais meios reúne é agora o que lavra em Arouca. No local estão 491 operacionais apoiados por 163 veículos. Outro dos fogos que continua sem dar tréguas aos bombeiros é o que lavra desde sábado passado em Torre de Moncorvo. 468 bombeiros estão no combate às chamas, apoiados por 152 veículos. Destaque ainda para um incêndio em Santo Tirso, que deflagrou na passada segunda-feira. No local estão praticamente 200 bombeiros, apoiados por 64 meios terrestres. Um português de 20 anos morreu ontem no sul da Albânia, tendo 11 pessoas sido detidas por suspeitas de ligação ao crime. O principal suspeito do crime, um homem de 29 anos, foi detido depois de ter sido localizado pela polícia enquanto se escondia na bagageira de um veículo conduzido por um cidadão turco de 31 anos e onde seguia também um outro passageiro, também um outro cidadão turco de 38 anos. Os dois foram detidos em flagrante delito sob acusação de cumplicidade no crime. O principal suspeito já tinha sido detido e condenado à Inglaterra em 2024 por tráfico de droga. Os Estados Unidos e o Canadá alcançaram um acordo comercial abrangente. O anúncio foi feito pelo presidente norte-americano na sua rede social. Donald Trump confirmou a suspensão por 3 dias da entrada em vigor das tarifas aduaneiras de 50% sobre os bens canadianos para dar tempo à finalização dos documentos. Esta taxa ia afetar cerca de 20 mil milhões de dólares em importações. Washington justificava a punição acusando Ottawa de práticas comerciais desleais. O primeiro-ministro canadiano confirmou progressos substanciais nas negociações, mas avisou que as equipas técnicas ainda têm um trabalho importante a realizar antes da assinatura formal. Esta trégua acontece num momento de tensão na América do Norte, com o Canadá e o México sob forte pressão para renegociar o Tratado de Livre Comércio da região. A consulta pública sobre a revisão do Plano Nacional de Restauro da Natureza termina esta quarta-feira. Portugal apresenta em breve a versão final a Bruxelas. Recorde-se que o plano foi oficialmente apresentado a 2 de junho e está em consulta pública no portal Participa até ao dia de hoje, tendo como objetivo reverter a degradação dos ecossistemas e travar a perda da biodiversidade no país.
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0: Belíssima forma de começar a hora, de começar o dia também. El Porón Pompero, a voz de Amália.
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0: Começámos bem e assim vamos continuar, mas já lá chego. Ora, amanhã de quarta-feira, dia 19 de agosto. Para hoje, a previsão do estado do tempo fala num dia com aguaceiros fracos. Há alguma probabilidade disso acontecer na Grande Lisboa. Algumas nuvens também no Grande Porto, sem previsão de chuva. Quanto a máximas, 25 graus para Porto, 30 para Lisboa, 29 para Setúbal e 26 para Faro. Dizia eu que vamos continuar muitíssimo bem nesta manhã de quarta-feira, agora na companhia de Lenita Gentil, que nos traz a morna Tinha Lisboa.

Nem às paredes, confesso. Francisco José, aqui em escuta também, nesta manhã de quarta-feira, pelo seu bom dia, Amália. Muito bom dia, obrigada por estar desse lado. 7h14, daqui a pouco rumamos à Praça da Alegria. Antes disso, Teresinha Landeiro em escuta. Não partas hoje.

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2: E atentando ao facto de termos começado o Bom Dia Amália de hoje com o El Porompompero de Amália, pois bem, que nos remete imediatamente para festa, ritmo de festa, a pergunta barra piada escolhida para este primeiro momento da Praça da Alegria é a seguinte: o que é uma pessoa que já não vai às festas? Um ex-foliante.
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0: boa voz de Kátia Guerreiro aqui nos últimos minutos pelo seu Bom Dia Amália. Muito bom dia, são 7h20, mas daqui a pouco escutamos Camané com a Casa da Mariquinhas, também Cuca Roseta por aqui vai passar, ainda antes de espreitarmos a imprensa desportiva de hoje com Sofia Almeida. Entretanto, aproveitar para lembrar que Kátia Guerreiro é uma das vozes que vai estar em palco num momento muito especial, momento de homenagem a Rodrigo, que também vai estar presente, momento de homenagem a acontecer em palco no Festival Caixa Alfama, que acontece já nos próximos dias 11 e 12 de setembro.
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Camané aqui com a Casa da Mariquinhas. Muito bom dia, 7h26. Ainda antes de passarmos à Rua da Imprensa, escutemos Lágrima, Cuca Roseta.

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0: Está na altura então de espreitarmos a imprensa escrita desta quarta-feira com Sofia Almeida. Bom dia.
2: Bom dia. O Jornal de Notícias revela que um terço dos polícias tem a saúde mental em risco. Níveis de stress estão acima do que é considerado saudável e a maioria não procura ajuda psicológica. O JN avança ainda que relatório alerta para déficit fiscal de 1,9 mil milhões na Segurança Social. O tema faz também a primeira página do Correio da Manhã com o título Sistema de Pensões com um buraco de 1,9 mil milhões de euros. O Correio da Manhã ainda destaca o fogo que ameaça aldeias do Norte. O Diário de Notícias questiona a empresa na hora e destaca que registros comerciais têm mais de 2 mil dias de atraso. É cada vez mais a demora em vários serviços e, segundo o Sindicato dos Registros e Notariado, os dados públicos que permitiam calcular os atrasos deixaram de ser publicados. O DN escreve ainda, universitários, oferta de quartos para arrendar cai 25%. O público dá destaque ao título. O grupo de trabalho propõe gestão individual das pensões. Estudo pedido pelo governo vê um déficit no sistema superior a 1,94 mil milhões. O Jornal de Negócios escreve em manchete, Segurança Social, peritos querem contas individuais na reforma. O Negócios refere ainda que tarifas de acesso à rede estão 13% abaixo de 2014, valor que cai desde a privatização da REN. A revista Sábado revela hoje como proteger o cérebro em cada fase da vida.
0: Ora, esta é uma boa ideia. Obrigada, Sofia. Até já, 7h34.
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0: E bem, precisamos de boas novas. Boa nova, a voz de Amália aqui nos últimos minutos, nesta manhã de quarta-feira. Pelo seu bom dia, Amália, aqui estamos, 91.0 Porto, 92.0 Lisboa, 100.6 Setúbal e também para todo o mundo em amália.fm. Fique por aí, seguimos com a voz de Ricardo Ribeiro e uma das mais recentes propostas em escuta amanhã.
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0: 20 minutos das 8, bom dia, boa quarta-feira, mais daqui a pouco temos grande estádio, vamos espreitar as capas dos jornais desportivos desta manhã. Antes disso, vai haver ainda tempo para lembrar Carlos do Carmo.
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0: Nova Feira da Ladra, Carlos do Carmo aqui em memória, nos últimos minutos, 7h46.
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0: Começamos pela bola, lê-se problema central está resolvido, isto em relação ao Benfica. Sircati é o substituto de António Silva na defesa do Benfica, contratado ao Parma por 18 milhões, mais 2 por objetivos. Em relação ao Sporting, Sunderland vai subir a parada por Jenny Catamo e Leão tem alternativas a Zecri para a esquerda. Em relação ao Futebol Clube do Porto, euforia enorme na chegada de Mora a Roma. Passamos agora à capa do jornal Record. Aliás, antes de lembrar que há aqui também uma pequena nota de capa na bola para o ténis, Borges e Jaime em grande. Agora sim, passemos ao jornal Record, que faz capa também com Sircati. Sircati fechado, australiano de 22 anos e 1,91m, chega do Parma, foi titular no Mundial, Águias investem 18 milhões, mais 2 no Central. Palhinha iminente da Nega ao Newcastle, negócio em torno dos 20 milhões. Notas também para Sporting, Sunderland tem 40 milhões para Jenny, também para o Futebol Clube do Porto, com saldo procura alternativa a Jiménez. Pelo ténis, Borges e Faria fazem história e também uma entrevista a Alexis Guerrin. Quero ganhar outra volta a Portugal. Pois acabou de ganhar esta, mas já está a pensar na próxima. É assim mesmo, Guerra, é assim mesmo. A fechar a capa do jornal, o jogo que titula Nega por Jiménez, empréstimo com opção de compra de 15 milhões, não convence o Milan, mas há outros alvos goleadores na mira. Olival rende mais de 240 milhões só nesta década. Nota também para Mora, que já está em Roma e foi recebido em euforia. Em Braga, Milosevic em risco de ser desviado, Udinese faz investida e complica negócio. Notas também para Benfica, Central Sircati está garantido, chega do Parma e custa 18 milhões. E no Sporting, Sunderland aumenta oferta por Catamo. Luís Suárez pensa na saída, mas Sad aponta à cláusula. Note também para o ténis, Jaime Faria, também nos oitavos de Cincinnati, Borges bate Rublev. Aqui também nota para o ciclismo, com festa do Grande Prémio de Ouro Internacional, acaba no Porto. E assim acaba também esta passagem pelo quiosque para olharmos as capas dos desportivos desta manhã.
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Filipa Cardoso, o dia estranho, a proposta que ilustrou os últimos minutos nesta manhã de quarta-feira pelo seu Bom Dia Amália. Ora, Filipa Cardoso que vai subir a palco também no Festival Caixa Alfama que, já sabe, acontece no próximo mês de setembro, dias 11 e 12 de setembro, e os bilhetes estão disponíveis nos locais habituais. Muito bom dia, 7h54, vamos seguir com Colchetes de Ouro, a voz de Frei Hermano da Câmara.

Estamos quase no final desta primeira hora. Até às 8 há tempo ainda para escutar Saudades da Júlia Mendes, a voz de Maria Amélia Proença. Depois vêm por aí as notícias com Sofia Almeida. Boa quarta-feira.

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1: Tempo então para ficarmos a saber quais os temas que marcam a manhã informativa. Sofia Almeida, bom dia.
2: Bom dia. 4 bombeiros voluntários de Arouca ficaram feridos esta madrugada na sequência do despiste do veículo de combate a incêndios em que seguiam na zona onde lavra um fogo desde a passada segunda-feira. De acordo com o comandante Ricardo Fradica, em declarações à agência Lusa, o veículo de combate a incêndios despistou-se perto do fogo de Arouca, numa zona de difícil acesso. Na localidade de Pedrógão. Não é ainda conhecida a gravidade dos ferimentos. O alerta foi dado perto das 4 da manhã. Entretanto, no mapa dos incêndios, são quase 1.200 os operacionais que estão no terreno a combater os 4 grandes incêndios que estão em destaque no site da Proteção Civil. Em Torre de Moncorvo, as chamas continuam sem dar tréguas aos bombeiros. No local estão 475 operacionais apoiados por 156 veículos. Já em Arouca, onde houve este acidente, onde ficaram feridos 4 bombeiros, estão no combate às chamas 464 operacionais apoiados por 157 veículos. Entretanto, em Santo Tirso, estão nesta altura 194 operacionais apoiados por 33 meios terrestres. Entretanto, com o nascer do dia, são esperados os meios aéreos para ajudar no combate às chamas. Hoje, cerca de 60 concelhos do interior norte e centro do país enfrentam um perigo máximo de incêndio rural, uma situação que vai melhorar ao longo da semana, tendo em conta que está prevista a descida das temperaturas. Segundo o Instituto Português do Mar e da Atmosfera, estão ainda em perigo muito elevado cerca de 90 concelhos dos distritos de Viana do Castelo, Braga, Vila Real, Porto Aveiro, Coimbra, Castelo Branco, Viseu, Leiria, Santarém e Faro. Um português de 20 anos morreu ontem no sul da Albânia, depois de ter sido esfaqueado. O principal suspeito do crime, um homem de 29 anos, foi detido depois de ter sido localizado pela polícia enquanto se escondia na bagageira de um veículo. O principal suspeito já tinha sido detido e condenado em Inglaterra em 2024 por tráfico de droga. No total, 11 pessoas foram detidas por suspeita de ligação ao crime. Os Estados Unidos e o Canadá alcançaram um acordo comercial abrangente. O anúncio foi feito pelo presidente norte-americano na sua rede social. Donald Trump confirmou a suspensão por 3 dias da entrada em vigor das tarifas aduaneiras de 50% sobre os bens canadianos para dar tempo à finalização dos documentos. Esta taxa ia afetar cerca de 20 mil milhões de dólares em importações. O primeiro-ministro canadiano confirmou os progressos substanciais nas negociações, mas avisa que as equipas técnicas ainda têm trabalho importante a realizar antes da assinatura formal.
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0: Mané Chiné, a voz de Amália, nas boas-vindas a mais uma hora por aqui mesmo.
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0: O seu Bom Dia Amália na Rádio Amália, 91.0 Porto, 92.0 Lisboa, 100.6 Setúbal e para todo o mundo em amália.fm. Manhã de quarta-feira, 19 de agosto, para hoje a previsão do estado do tempo fala num dia com algumas nuvens, nuvens que podem trazer alguma chuva também na Grande Lisboa e em Faro, por exemplo, aguaceiros fracos, vento moderado. Relembro também as máximas, ora máximas hoje de 25 graus para Porto, 30 para Lisboa, 29 para Setúbal e 26 para Faro. Vamos seguir nesta manhã de quarta-feira com a voz de Cristina Nóbrega, Marcha da Bica.

Preta, um dos temas de André Batista para o álbum Cores da Vida, proposta que ilustrou aqui os últimos minutos, nesta manhã de quarta-feira, pelo seu Bom Dia Amália. Muito bom dia. 8:13, mais daqui a pouco, temos notícias da economia para conferir na Rua do Ouro com Sofia Almeida. Antes disso, há tempo ainda para escutar Barquito Curcel, Fábio Rebordão.

0: São 8h16, seguimos para a Rua do Ouro.
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0: E já sabe que as notícias de economia têm morada certa aqui na sua Rádio Amália. É pela Rua do Ouro, é para lá que vamos com Sofia Almeida. Bom dia.
2: Bom dia. A Europa enfrenta o risco real de uma crise energética já no próximo outono. A um mês do fim do verão, as reservas europeias de gás natural não chegam aos 60% de capacidade. A CNN Portugal lembra que o cenário é especialmente crítico na Alemanha, o maior consumidor do continente, onde o armazenamento está abaixo dos 50%. Estes valores violam a meta de segurança definida pela Comissão Europeia, que exige um mínimo de 80% de reservas antes da chegada do frio. O aviso já tinha sido dado em julho pelo maior fornecedor de gás da Europa, que alertou para o facto das reservas atuais estarem no segundo nível mais baixo dos últimos 15 anos. Os Estados Unidos e o Canadá alcançaram um acordo comercial abrangente. O anúncio foi feito pelo presidente norte-americano na sua rede social. Donald Trump confirmou a suspensão por 3 dias da entrada em vigor das tarifas aduaneiras de 50% sobre os bens canadianos para dar tempo à finalização dos documentos. Esta taxa ia afetar cerca de 20 mil milhões de dólares em importações. Washington justificava a punição, acusando Ottawa de práticas comerciais desleais. O primeiro-ministro canadiano confirmou os progressos substanciais nas negociações, mas avisa que as equipas técnicas ainda têm trabalho importante a realizar antes da assinatura formal. O governo está perto de escolher um parceiro minoritário para entrar no capital da TAP e, neste momento crucial, o Jornal de Negócios avança que a Air France, KLM e a Lufthansa estão a intensificar a corrida, apostando em voos através das companhias low cost em direção ao território nacional. A Bolsa de Lisboa está a negociar em alta ligeira. Semapa, Galp e Jerónimo Martins são as cotadas que mais impulsionam. O PSI20 estava a subir 0,09%.
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0: Voz de Beatriz da Conceição, eu preciso de te ver. A proposta que por aqui passou nos últimos minutos, nesta manhã de quarta-feira, 8h21, vamos a contas. Daqui a pouco em escuta, Raquel Tavares, ela que vai voltar ao Festival Caixa Alfama, já no próximo mês de setembro.
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A contar os dias para o regresso do Festival Caixa Alfama, que vai acontecer dias 11 e 12 de setembro. Ora, e é precisamente no primeiro dia de festival, no dia 11, que Raquel Tavares marca o regresso ao Festival Caixa Alfama. Escutámo-lo aqui com Trigueirinha, uma das faixas para Deus por Mim e a Antiga, o mais recente álbum, certamente canções que vão fazer parte do alinhamento desta atuação de Raquel Tavares pelo Festival Caixa Alfama. Muito bom dia, boa quarta-feira, são 8h26, daqui a pouco temos síntese informativa para conferir. Até lá, em escuta, fica a voz de Cidália Moreira, O Meu Primeiro Amor.

0: São 8h31.
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0: As notícias em formato síntese com Sofia Almeida. Bom dia.
2: Bom dia. Dois dos quatro bombeiros de Arouca que ficaram feridos no despiste de um carro esta madrugada já foram retirados do local do acidente, estando a ser assistidos dentro das ambulâncias. Este acidente acontece numa altura em que os incêndios continuam sem dar tréguas aos bombeiros. Cerca de 1.200 operacionais estão no terreno a combater as chamas dos quatro incêndios de mais relevo para a proteção civil. Hoje, cerca de 60 concelhos do interior norte e centro do país enfrentam perigo máximo de incêndio, numa situação que vai melhorar ao longo da semana, tendo em conta a previsão da descida de temperaturas. A Provedoria de Justiça identificou um conjunto relevante de constrangimentos nos apoios criados na sequência da tempestade Christine, mas também boas práticas na resposta às populações, recomendando a concretização de um regime e fundo para catástrofes naturais e sísmicas.
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Fique por aí, vamos seguir com Tonisha, Menina do Alto da Serra.

0: de Jorge Fernando aqui nos últimos minutos, nesta manhã de quarta-feira, pelo seu Bom Dia Amália. Muito bom dia, 8h41, daqui a pouco, Ana Moura em escuta, com a cabeça nas nuvens.
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Letra de Ana Lains, aqui pela voz de Telmo Pires. Não sou nascido do fado. Foi a proposta que por aqui escutou nos últimos minutos pelo seu Bom Dia Amália. Obrigada pela sua companhia. Vamos seguir com Ada de Castro e Casa Portuguesa. Lembrando que não há casa mais portuguesa que esta. 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

últimos minutos, Marco Rodrigues trouxe o inverso do fado à antena. Fique por aí, vamos a caminho das 9. Temos notícias para conferir à hora certa com a voz de Sofia Almeida. Até lá, lembramos a voz de Lucília do Carmo com Lá Vai a Rosa Maria. E aí vamos nós.

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1: Edição de Sofia Almeida. Bom dia.
2: Bom dia. 4 bombeiros voluntários de Arouca ficaram feridos esta madrugada na sequência do despiste do veículo de combate a incêndios em que seguiam na zona onde lavra um fogo desde segunda-feira passada. O comandante José Rodrigues, da Autoridade Nacional de Emergência e Proteção Civil, fez um ponto da situação em declarações à Agência Lusa.
3: 2 dos bombeiros já estão dentro das ambulâncias, estão a ser assistidos pelos médicos da VMER e há 2 que estavam a ser retirados do local onde estava o carro até ao sítio onde estão as ambulâncias. Portanto, ainda não consigo confirmar a gravidade dos 4. Sabemos que são vítimas com politraumatizados, com fraturas, e que este despiste resulta depois num capotamento para uma zona da riba e que o carro ainda fica a alguma distância da estrada.
2: De acordo com o comandante da Proteção Civil, os bombeiros estavam em deslocação para a frente de fogo, mas não estavam ainda perto das chamas. Mais de 1000 bombeiros continuam no combate aos 4 maiores incêndios ativos na região norte, sendo os de Torre de Moncorvo, Arouca e Santo Tirso os que mais meios mobilizam. Entretanto, os meios aéreos já se juntaram no combate aos fogos florestais. A descida das temperaturas prevista para os próximos dias pelo Instituto Português do Mar e da Atmosfera poderá ajudar os bombeiros, mas hoje há ainda cerca de 60 concelhos do interior norte e centro do país que enfrentam um risco máximo de incêndio rural. Segundo o Instituto Português do Mar e da Atmosfera, estão em perigo ainda muito elevado cerca de 90 municípios dos distritos de Viana do Castelo, Braga, Vila Real, Porto, Aveiro, Coimbra, Castelo Branco, Viseu, Leiria, Santarém e Faro. A Provedoria de Justiça identificou um conjunto relevante de constrangimentos nos apoios criados na sequência da tempestade Christine, mas também boas práticas na resposta às populações, recomendando a concretização de um regime e um fundo de catástrofes naturais e sísmicas. Num relatório divulgado esta quarta-feira, a instituição aponta que os problemas não se deveram à falta de soluções, mas sim à necessidade de criar regras a meio do processo. Os maiores atrasos na reconstrução de casas foram registados em Leiria, Marinha Grande e Pombal. Para evitar que a situação se repita, a Provedoria de Justiça recomenda ao Governo a criação urgente de um Fundo Nacional de Catástrofes Naturais e Sísmicas, além de um sistema de seguros obrigatórios para habitações e empresas.
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0: voz de Amália, quem escuta nos primeiros minutos depois das 9, Perseguição foi a proposta que por aqui passou.
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0: O seu Bom Dia Amália nesta edição de quarta-feira, 19 de agosto, um dia com algumas nuvens, previsão de aguaceiros fracos também para Lisboa e Faro, por exemplo, vento moderado, quanto a máximas, 25 graus para o Porto, 30 para Lisboa, 29 para Setúbal e 26 para Faro. Fico por aí, seguimos com Gisela João, Hostel da Mariquinhas.

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0: De 5 estrelas para cima, sempre. Muito bom dia, 9 e 9. Fico por aí. Daqui a pouco temos segunda edição da Praça da Alegria para conferir. Ora, e a propósito, vou dar de beber à alegria. Vamos escutar uma versão muito especial, aqui, claro, pela voz de Hermínia Silva.
1: Também podia ser e é, olha. Lembras-te quando a gente fazia estas paródias? Ela fazia um marinheiro americano, depois voltámos. Eu fiz muitos marinheiros americanos.

quando ela se abriu pelas alminhas, pois quem veio a porta abrir e a sorrir era mesmo a Mariquinhas. Ai, a Mariquinhas está uma beleza, está tão linda a Mariquinhas. Ai, que linda, ai, que linda, ai, que beleza. Está mais gordinha, pesa 450 quilos. Não é brincadeira nenhuma, que é mais que o dobro. Mas como gordura é formosura, ela não se importa nada com isso. Estava a comer jaquinzinhos de cabeça quando eu apareci. Ela assim que me viu olhar em mim, né pá? Ela sabe que eu gosto de carapaus fritos. Coitadinha até fez ternura que ela tinha lá o arranjinho dela. Jaquinzinhos a 320 paus o quilo. Ela tinha lá 5 gramas. Era para ela e para o charme, para o chat-se. Depois apareceu esta intrusa, olha, foi a conta. O cavalo é com os jaquinzinhos, é cabecinha, rabinha e tudo, vai tudo na enxurrada. Anda, Armando.

delas com tabuinhas. Bem feita, lá na rua as amiguinhas ficaram todas danadas. E um peso de 400 quilos em cada ponta das tabuinhas, que era para elas não poderem deitar para lá os mirones. Aquilo é um resto de chão. Antigamente era só lá chegar e aquilo era canja. Agora quem é que pode aguentar 800 quilos? Ela sabia de lembrar, hein? Mas é uma belíssima rapariga. Anda, Armando. Já tiraram os cachilhos às voltinhas e as janelas já estão todas catitinhas. E para afastar os temores, pinguiço dos penhores, fumou a casa toda com ervinhas. Pôs incenso das igrejas para acabar com as invejas, pôs um chifre atrás da porta às voltinhas. E na cama sua colcha feita à mão, ai, dobroada com borlinhas. Ela é muito aprendada, estava a fazer uma colcha toda em carochê. Diz que era para me oferecer a mim, para eu estrear na noite de Natal. E tens que pôr, e tens que pôr, e tens que pôr. Tem que pôr o quê, mulher? Tens que pôr a colcha na cama na noite. Está bem, pronto, acabou-se. Faltavam 3 dias para o Natal e a colcha ainda estava em meio. E ela, coitadinha, ali à fuçanga, à fuçanga, à fuçanga. Oh, mulher, para lá com a costura. Quando entram as visitas, cerimónia, assim como eu, para-se logo com tudo. Nós éramos aprendizes de alfaiate quando éramos miúdas. É claro que eu não percebia nada daquilo, nem queria eu. Eu andava a apanhar alfinetes. Agora ela, não. Ela até já sabia gornecer, como ela dizia. Hoje é uma boa costureira de alfaiate e eu sou vedeta. De maneira que ela faz assim um bocadinho de cerimónia comigo e a Tó respondeu: oh, filha, eu por acaso até nem percebo desses protocóis. Você não percebe destes protocóis? Então aprenda, eu é que sei. Cultura é comigo. Sou eu e o Pedro Homem de Mel, sou manada. Uma bandida daquelas da minha criação a dizer protocóis. Mas em que rimance, em que rimance, é que ela aprendeu os protocóis. Não foi na crónica feminina, com certeza. Eu ali cheia de punhos de renda, e ela pimba protocóis. Anda, Armando. A colcha é linda, é toda aos quadrados de 1,5 metros, assim com rosinhas todas em relevo, assim com cachos de uvas ferrais pendurados assim à volta, uma fundura toda em boá de rose. É uma beleza, pesa 50 quilos. Aquilo não é sonho, é pesadelo. Agora eu para escada abaixo com 50 mangustos às costas. Eu disse escada... Oh, Irene, eu disse escada abaixo. Disse...

0: Muitos kiss-me's, muitos beijinhos, muitos abraços para todos. Obrigada.
1: Obrigada. Quando ainda nem se falava em stand-up. Aqui o humor de Hermínia Silva, bem patente nesta versão para Vou Dar de Beber à Alegria. E está na altura, passemos à praça que dela bebe todos os dias, da alegria.
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1: Segunda edição da Praça da Alegria com uma verdadeira constatação. Qual é a principal causa da pele seca? Toalhas.
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0: coisas tantas vezes. Duarte, aqui também com a participação de Albano Jerónimo, a proposta que por aqui passou pelo seu Bom Dia Amália nos últimos minutos. E são 20 os minutos que passam das 9 nesta altura. Fico por aí, daqui a pouco escutamos Cristina Branco com Bomba Relógio.
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Tic-tac, bomba relógio, Cristina Branco, a letra é de Sérgio Godinho, mais uma proposta nesta manhã de quarta-feira pelo seu Bom Dia Amália. Muito bom dia, o relógio marca 9h26, é uma boa hora, como aliás qualquer hora é boa hora para escutar Sérgio Godinho. Vamos aqui viajar pelo tempo, desta vez até 1972, ano em que foi lançado o primeiro álbum de estúdio de Sérgio Godinho, intitulado Os Sobreviventes. É por lá que pode encontrar, por exemplo, Que Força É Essa? A proposta que aqui escutamos a seguir, ainda antes de espreitarmos a síntese informativa com Sofia Almeida.

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0: As notícias aqui em formato síntese. Sofia Almeida, bom dia.
2: Bom dia. Sofreram ferimentos graves 3 dos 4 bombeiros voluntários de Arouca que seguiam no carro de combate a incêndios que se despistou esta madrugada. O incêndio deflagrou esta manhã num lar de idosos no Caramulo, no concelho de Tondela. Os idosos estão a ser retirados do local. Não há para já informação sobre feridos. 2 trabalhadores morreram esta manhã na sequência da queda de uma grua de grandes dimensões na via pública na freguesia de Belas, no concelho de Sintra. Mais de 30 pessoas foram transportadas para o hospital esta madrugada na sequência de uma intoxicação alimentar, entre elas 26 alunos do Colégio dos Salesianos, em Lisboa. A Provedoria de Justiça identificou um conjunto relevante de constrangimentos nos apoios criados na sequência da tempestade Christine e recomendou a concretização de um regime e fundo de catástrofes naturais e sísmicas.
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Assim nasceu este fado, a voz de Amália, aqui nos últimos minutos, nesta manhã de quarta-feira, pelo seu bom dia, Amália. Muito bom dia, obrigada por estar desse lado. Vamos seguir com a voz de Beatriz Felício, um dos temas para o seu disco de estreia, disco homónimo, editado em 2024. Beatriz Felício, ela que vai subir a palco também no Festival Caixa Alfama, que acontece já nos próximos dias 11 e 12 de setembro. Os bilhetes estão disponíveis nos locais habituais. Por aqui, vamos escutar Meu Fado.

Paz, o proposta de Beatriz Felício, que vai estar em palco no Festival Caixa Alfama, tal como o senhor que se segue, Hélder Moutinho. Aliás, por acaso, Hélder Moutinho também deu o seu contributo a nível de letra para o disco de estreia de Beatriz Felício. Hélder Moutinho vai estar em palco também no Festival Caixa Alfama. Vamos escutar A Cor dos Olhos aqui, nos próximos minutos.

0: cor dos olhos de Ana Bacalhau. Qual será? Ora, resposta a isso não tenho neste momento, mas posso dizer-lhe que vamos ficar a conhecer uma das escolhas de Ana Bacalhau para os fados da minha vida, logo depois de irmos a contas. 9h40, bom dia.
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6: Não por serem muito bem comportados, mas por serem muito mal comportados.
0: Como dizia Richard Pryor a respeito de Eddie Murphy, que dizia que odiou vê-lo.
6: Exato.
0: Odiou vê-lo porque ele era bom.
6: Era
0: que
6: bom.
0: Horror, odeio.
6: E fazia as coisas de uma maneira que ele nunca ia conseguir fazer, porque era de facto só pertenciam àquele tempo e àquelas cabeças e àquela forma de ver o mundo. E portanto, sim, eu sou uma artista de ideais, não sei se isso interessa ao algoritmo, nem quero saber.
0: Ainda bem, e ainda bem que assim és e que continues assim durante muitos, muitos e muitos anos. Ora, qual é a próxima proposta que trazes para nos apresentar?
6: Ora, vamos aqui ao fado menor, que é o fado por excelência, dizem, não é? E este, o poema deste fado menor, cantado pela Ada de Castro. Eu cantei isto num concerto que fiz no Caixa Alfama, aqui há uns anos, porque tem três letras o meu nome, e o meu também tem, eu sou a Ana, e ela é a Ada, e o poema encaixa-se perfeitamente em mim, não só por também ter três letras o meu nome, mas porque aquilo que diz faz sentido com aquilo que sou também.

Mais uma das escolhas de Ana Bacalhau para os fados da minha vida. Este tem três letras, o meu nome, Ada de Castro. Ora, os fados da minha vida com Ana Bacalhau vão para o ar na próxima sexta-feira, depois das 10 da noite. Entretanto, o nome que se segue tem Ana também, mas tem mais duas letras, Di, Diana. É com Diana Vilarinho que seguimos em escuta, em liberdade.

Nenhum de nós. Letra e música e voz também de Marco Oliveira, aqui em escuta nos últimos minutos, nesta manhã de quarta-feira, pelo seu Bom Dia Amália, que está quase a terminar mais uma edição. Para já lembrar primeiro que Marco Oliveira vai estar pelo Caixa Alfama e vai estar no palco da sua Rádio Amália. Antes ainda das despedidas do Bom Dia Amália de hoje, escutemos a Anabela, ela que está a celebrar 40 anos de carreira. Parece mentira, mas são 40 anos de carreira já. Anabela, é com ela que seguimos. Recado a Lisboa.

Aqui com Recaso a Lisboa. Muito bom dia, boa quarta-feira, quase no fecho de mais um Bom Dia Amália. Há tempo ainda para escutar Júlia Florista na voz de Fernanda Maria. Às 10, notícias em antena com Sofia Almeida.

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1: Voltamos à atualidade informativa com Sofia Almeida. Bom dia.
2: Bom dia. Três dos quatro bombeiros voluntários de Arouca que seguiam no carro de combate a incêndios que se despistou esta madrugada sofreram ferimentos graves. O quarto bombeiro sofreu ferimentos ligeiros, mas foram todos transportados para o Hospital de Santa Maria da Feira, segundo adiantou a agência Lusa Ricardo Fradique, do Comando Subregional de Emergência e Proteção Civil da região de Aveiro. Segundo o mesmo responsável, os ferimentos sofridos são fraturas diversas. O veículo de combate a incêndios despistou-se perto do incêndio de Arouca, numa zona de difícil acesso na localidade de Pedrógão, a que lavra desde segunda-feira. Neste incêndio estão agora no combate às chamas 475 operacionais, apoiados por 160 veículos e um meio aéreo. Entretanto, foram reforçados os meios em Torre de Moncorvo, onde estão agora mais de 500 operacionais, apoiados por 164 veículos e 4 meios aéreos. Enquanto isso, foi dado como extinto o incêndio que deflagrou esta manhã num lar de idosos em Tondela. Os idosos foram retirados por precaução. Não há registo de feridos. Dois trabalhadores morreram esta manhã na sequência da queda de uma grua de grandes dimensões na via pública na freguesia de Belas, no concelho de Sintra. O alerta para o acidente foi dado pouco depois das 8 da manhã. Mais de 30 pessoas foram transportadas para o hospital durante a madrugada na sequência de uma intoxicação alimentar, entre elas 26 alunos do Colégio dos Salesianos. Segundo disse a agência Lusa, uma fonte do Comando Subregional da Grande Lisboa, da Autoridade Nacional de Emergência e Proteção Civil, o alerta foi dado à meia-noite e 10 e além dos 26 alunos, foram transportados ao hospital também 6 adultos. As vítimas foram transportadas para os hospitais de Santa Maria, Dona Estefânia e Fernando da Fonseca. Ainda não se sabe qual a origem da intoxicação alimentar. A Provedoria de Justiça identificou um conjunto relevante de constrangimentos nos apoios criados na sequência da tempestade Christine, mas também boas práticas na resposta às populações, recomendando a concretização de um regime e um fundo para catástrofes naturais e sísmicas. Num relatório divulgado hoje, a instituição aponta para os problemas que não se deveram à falta de solução, mas sim à necessidade de criar regras a meio do processo. Os maiores atrasos na construção das casas registaram-se em Leiria, Marinha Grande e Pombal. Para evitar que a situação se repita, a Provedoria recomenda ao Governo a criação urgente de um Fundo Nacional para Catástrofes Naturais e Sísmicas, além de um sistema de seguros obrigatórios para habitações e empresas.
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0: O nome sabe-me a areia, a voz de Amália nas boas-vindas ao passeio de hoje pelo seu Bairro Alto.
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0: É pelo seu Bairro Alto que seguimos até bem perto do meio-dia. Bom dia, boa quarta-feira. Para hoje, a previsão do estado do tempo fala num dia com algumas nuvens. Nuvens que poderão trazer alguma chuva na Grande Lisboa, por exemplo, aguaceiros fracos, vento moderado, máximas de 25 graus para Porto, 30 para Lisboa, 29 para Setúbal e 26 para Faro. O passeio segue rumo ao Cais do Sodré, ao encontro de Rodrigo.

O grande homenageado na edição deste ano do Festival Caixa Alfama, festival que vai acontecer dias 11 e 12 de setembro e por onde vai passar também Carminho. É com ela que seguimos em escuta. Lá vai Lisboa.

Não me conformo. A voz de Camané escuta pelo seu bairro alto. Boa quarta-feira, obrigada por estar desse lado. E como parece que não fazemos outra coisa, senão fazer contas à vida, sobretudo, faz o aritmético Helena Sarmento.

0: Fazer a prova dos nove. É melhor nem pensar nisso. Fado aritmético, Helena Sarmento aqui em escuta pelo seu bairro alto. 10h20, daqui a pouco vamos escutar Lenita Gentil, também André Batista e Patrícia Costa. Sendo que, logo depois, temos Dicionário do Fado para conferir com Antonieta Lopes da Costa.
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2: Letra P, Pedro Joia. Nasceu em 1970 e começou com 7 anos de idade a estudar guitarra clássica na Academia dos Amadores de Música com o professor Paulo Valente Pereira. Em 85 transferiu-se para o Conservatório Nacional, onde estudou com o professor Manuel Moraes e concluiu o curso de guitarra clássica em 1990. A partir de 1986, começou no estudo da guitarra flamenga, primeiro como autodidata e depois através dos cursos e de masterclasses em Espanha, com os guitarristas Paco Peña e Manolo Saloncar. A relação de aluno com o segundo manteve-se até 98. Guadiano e Sueste foram os discos que colocaram o guitarrista e compositor Pedro Joia no panorama da música feita em Portugal. Embora no início com uma forte influência e gosto pela guitarra flamenca, as suas origens portuguesas acabaram por falar mais alto. Ainda assim, Variações sobre Paredes, um disco de 2001, marcou uma outra fase na sua carreira, homenageando um dos grandes mestres da guitarra. Depois de Jacarandá, em 2003, disco onde reúne uma série de músicos brasileiros, como Elba Ramalho, Simone, Zé Cabaleiro, Zélia Duncan, entre muitos outros, viaja para o Brasil, onde colabora intensamente com Ney Matogrosso, entre os anos 2003 e 2006. Regressa a Portugal em 2007 para gravar o seu quinto disco, À Espera de Armandinho, uma interpretação de transcrições para guitarra clássica de obras originalmente compostas para guitarra portuguesa por Armandinho, outro dos seus mais importantes instrumentistas, neste caso, da guitarra de Lisboa.

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O Fado veio a Paris, a voz de Amália, aqui nos últimos minutos, nesta manhã de quarta-feira, pelo seu bairro alto. Seguimos com Ana Sofia Varela, que nos traz uma estranha dança.

0: Rodopiamos por aí, quarta-feira fora. Muito bom dia, estamos a 20 minutos das 11.
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Últimos minutos neste seu bairro alto, ao som primeiro de Maré, as vozes de Ricardo Ribeiro com Ana Moura. Depois, o Cacilheiro, aqui nesta versão assinada por Stereossauro, a voz de Carlos do Carmo, aqui também num tema onde escutamos, por exemplo, a guitarra de Legendary Tiger Man e também de Ricardo Gordo. Muito bom dia, boa quarta-feira, seguimos com Mafalda Arnaud em Escuta Tendinha.

Pedro Martins, aqui também em Escuta pelo Seu Bairro Alto. Quero ouvir o teu cantar. Pedro Martins, ele que esteve no passado mês de julho no palco da sua Rádio Amália a celebrar o regresso do Festival Caixa Alfama. Foi um belíssimo concerto, aliás, foi uma belíssima noite que ficará para sempre gravada na nossa memória. Ora, uma outra memória agora em antena para a voz de Anita Guerreiro, aqui com o Fado da Sardinhada.

0: Já a pensar no menu para a hora de almoço, o fado da sardinhada aqui em escuta nos últimos minutos pelo seu bairro alto. Na próxima hora vou ter comigo em estúdio Silvana Pérez, vem-nos falar sobre aquele que é o seu terceiro álbum, A Todas as Mulheres. Conversa então daqui a pouco em direto depois das 11. Ora, até à hora certa, até à hora em que vamos espreitar as notícias com a Sofia Almeida. Há tempo ainda para escutar mestre dos batuques, António Zambujo.
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O mundo avança em saltos radiantes.

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0: Edição de Sofia Almeida, bom dia.
2: Bom dia. Os preços na zona euro aceleraram em julho, com o Eurostat a confirmar esta quarta-feira que a taxa de inflação homóloga se fixou nos 2,9% naquele mês, acima dos 2,8% do mês anterior e dos 2% de julho de 2025. O Gabinete de Estatística da União Europeia refere que a inflação foi, sobretudo, impulsionada pelo setor dos serviços e energia. Excluindo a componente energia, a inflação homóloga fixou-se nos 2,2%, em linha com a estimativa rápida divulgada no final do mês passado e com o registro observado em junho. Foram transportados para o Hospital de Santa Maria da Feira os 4 bombeiros que ficaram feridos esta madrugada depois do despiste do veículo de combate a incêndios em que seguiam. De acordo com declarações de Ricardo Fradique, do Comando Subregional de Emergência e Proteção Civil da região de Aveiro, a agência Lusa, 3 dos 4 bombeiros sofreram ferimentos graves, especificando que se tratam de fraturas diversas. O veículo de combate a incêndios despistou-se perto do incêndio de Arouca, numa zona de difícil acesso na localidade de Pedrógão, que lavra desde a passada segunda-feira. Neste incêndio estão, nesta altura, 475 operacionais, apoiados por 160 veículos e um meio aéreo. Já em Torre de Moncorvo estão agora no terreno mais de 517 operacionais, apoiados por 163 veículos e 3 meios aéreos. 2 trabalhadores morreram esta manhã na sequência da queda de uma grua de grandes dimensões na via pública em Massamá, no concelho de Sintra. Foram mobilizadas as 6 viaturas para o local do acidente. A grua que caiu estava junto a um prédio em obras. De acordo com a SIC Notícias, as vítimas eram trabalhadores e estavam a pintar um prédio. Fonte do Comando Metropolitano da PSP de Lisboa indicou que as 2 vítimas mortais são 2 homens de 38 e 40 anos. Os trabalhadores da REN Atlântico, que asseguram a operação do terminal de gás natural liquefeito de Sines, vão estar em greve entre os dias 23 e 25 de agosto, exigindo uma pré-reforma que compense o desgaste do trabalho por turnos. A paralisação insere-se num processo reivindicativo que, segundo um comunicado da estrutura sindical, se arrasta desde 2012. Entre as reivindicações está o acesso à pré-reforma em condições semelhantes às previstas para os trabalhadores abrangidos pelo ACT 2000, bem como a correção das desigualdades salariais entre trabalhadores que desempenham as mesmas funções. Deixe ficar na companhia da Rádio Amália. Daqui a pouco não perca a conversa de Catarina Pereira com Silvana Pérez a propósito do seu terceiro disco intitulado A Todas as Mulheres. Este álbum marca uma viragem na carreira da artista, que se apresenta pela primeira vez num registro totalmente dedicado ao fado tradicional e que promove a igualdade, sensibiliza o público para questões relacionadas com a violência doméstica e a violência contra as mulheres.
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0: Uma declaração de amor, na verdade. Amor, sou tu, a voz de Amália.
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0: Primeira proposta nesta segunda hora de Bairro Alto de hoje, sendo que o tema que escutamos aqui na voz de Amália foi sugestão da minha convidada, Silvana Pérez. Olá!
2: Olá!
0: Bem-vinda, bom dia!
2: Obrigada pelo convite.
0: Ora, obrigada. Eu obrigada a nós por teres vindo até cá. Vamos falar aqui sobre este teu novo álbum, A Todas as Mulheres, mas, entretanto, sim, começámos com uma enormíssima mulher, muito à frente no seu tempo, que em muito também foi criticada, até por isso, não é? Ser muito à frente... No seu tempo, e é um bocadinho também esse insurgimento que podemos ler nas entrelinhas sem deste dúvida. Teu novo álbum A Todas as Mulheres.
2: Sim, sim, sem dúvida. E com os tempos que correm e com os retrocessos que podem eventualmente acontecer, acho que é importante falar destes problemas sociais e destas questões. Este disco, mais do que uma homenagem às mulheres, é aqui o contributo para a promoção da igualdade, a desconstrução de estereótipos, aqui a promover uma cultura de respeito pelos direitos humanos.
0: Ora, nem mais, que é o primordial, na verdade, não é? Sim. Enquanto sociedade deveria ser o principal ponto. Tu aqui, nos teus primeiros dois discos, O Fado no Pé, que foi o teu primogénito, e Água Nova, editado em 2022, trouxeste outras sonoridades ao teu fado. Em A Todas as Mulheres, o fado tradicional é aqui a constante, ainda que... Tiveste essa atenção de marcar alguma distância para com as narrativas que sempre acompanhou o fado tradicional. Até mesmo por isso, não é? Porque os tempos são outros.
2: São outros e faz-me... Eu sempre fui assim um bocadinho fora da caixa. Ou seja, eu estive sempre no fado, mas sempre de uma forma outsider, digamos assim.
0: Rebelde.
2: Exato, sim. E neste disco eu pensei, eu não tenho, eu já canto há 15 anos profissionalmente, estou diariamente a cantar como residente em casas de fado dos elencos, e não tenho nenhum disco que fale sobre mim enquanto fadista, e portanto é neste disco eu acho que é onde eu me posiciono e me apresento como fadista e da forma como como eu vejo o fado. Existem algumas coisas

0: Violência, trouxe precisamente logo à partida, foi um belíssimo cartão de apresentação para este teu álbum, porque ficámos imediatamente a perceber ao que vinhas e bem, sendo que ali reuniste também diversas vozes, aliás, encontramos essa versão tua com as convidadas. Exato. No teu disco, o porquê de trazer, aqui está, a autoria feminina também em primazia a este teu
1: porque
0: disco?
1: Porque como sabes, o fado ainda é um meio muito masculinizado e tudo o que acontece, apesar de a mulher ser a cara do fado, não é? Que acaba por andar pelo mundo a representar este estilo musical, tudo o que o envolve é feito e criado por homens. Os músicos são homens, a maior parte dos compositores são homens, os produtores, agentes, os técnicos, tudo são homens. E portanto eu acho que dar aqui voz às mulheres é fundamental, e foi fundamental, principalmente quando eu quis falar sobre mulheres. Acho que elas próprias escreverem sobre isso faz todo o sentido, mesmo que pudessem eventualmente ser homens a tocar e a interpretar aquilo que elas pudessem criar, por exemplo, no caso das compositoras, não é? Das autoras fui eu que interpretei, mas como os músicos e o produtor musical são homens neste disco, eu achei que fazia todo o sentido trazer...
0: Tentar equilibrar, certo, as coisas assim. Sim. Sim. O produtor, que foi Ângelo Freire.
1: Ângelo Freire,
0: os músicos...
1: Incontornável.
0: Os músicos, depois já nos vais dizer quem é que te acompanhou na gravação de A Todas as Mulheres. Ora, falava há pouco no single que serviu como cartão de apresentação para a Todas as Mulheres, foi Violência. Foi lançado a 10 de dezembro de 2025, uma data que não foi escolhida ao acaso.
1: Não, porque é o Dia Internacional dos Direitos Humanos, e a letra e música da Marina Mota, maravilhosa, que também logo aceitou o convite para cantar este tema connosco. Este tema acontece numa altura, e eu decidi reunir fadistas especificamente, porque... quando eu pensei em gravá-lo, estavam a acontecer coisas não só na nossa sociedade, infelizmente, relativamente à violência doméstica, assédio, entre outras coisas, mas especificamente no meio do fado. E portanto foi a minha forma de demonstrar o meu desagrado, foi juntar o maior número de fadistas possível e falar sobre isto no fado.
0: Abertamente. Portanto, Violência é um dos temas de Silvana Peres, que pode encontrar em A Todas as Mulheres, o terceiro álbum de Silvana Peres, minha convidada aqui nesta manhã de quarta-feira. Escutemos então Violência. O tema tem a letra e música de Marina Mota e foi criada em 97, não foi?
1: Foi. O Francisco Nicholson, na altura, estava a criar uma revista que tinha como objetivo falar de violência doméstica e pediu à Marina que compusesse e escrevesse uma letra que falasse sobre este flagelo, e a Marina felizmente aceitou
0: também
1: o convite.
0: Mulher de armas, sem também dúvida. Não tem cá problema nenhum em dizer aquilo que penso e aquilo que acho,
1: e assim, muito bem.
0: E assim é que deve ser.
1: É uma
0: ser.
1: Grande referência para mim.
0: Ora, nem mais. E sendo que o Caricato da Questão, 30 anos depois,
1: continuamos.
0: O tema continua atual, que é algo inacreditável. Escutemos então Violência, Silvana Peres.

0: Violência, Silvana Pérez aqui em Escuta nos Últimos Minutos, um dos temas para o novo álbum A Todas as Mulheres. Silvana Pérez, minha convidada aqui nesta manhã de quarta-feira. Já voltamos à conversa, vamos a contas. Daqui a pouco escutamos Morena aqui do Canto. Quem será que o compôs?
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0: Morena aqui do Canto é mais uma das faixas para todas as mulheres, o novo álbum de Silvana Pérez. Quem foi esta morena que compôs este tema?
1: Foi a Teresinha Landeiro. Eu normalmente costumo dizer foi a Teté. Nós já nos conhecemos há muitos anos. E a Teresinha, pronto, é uma compositora, uma fadista incrível. E quando pensei nas várias autoras para este álbum, tanto da antiga geração como da nova geração, pensei logo na Teresinha, como é óbvio.
0: E tu, quando propuseste, explicaste logo o que é que era a tua ideia, sim, o que é que era o tema que estava aqui adjacente a todo o álbum.
1: Sim, sim, sim. E a ela pedi especificamente que me escrevesse a resposta da morena lá do canto, do tema original, e aceitou logo, achou logo muito interessante criar este tema e conseguiu muito bem.
0: Porque o caminho também pode ser esse, não é? Pegar nos clássicos, nas letras que tão bem conhecemos e
1: desconstruir
0: e responder, não é? Com o cunho precisamente de estarmos em 2026.
1: Sim, foi esse o meu objetivo.
0: É um desafio e tanto, mas acho que o superaste muito bem com este teu novo álbum. O quão importante, Silvana, é nos dias de hoje lembrar que temos uma voz e que a devemos fazer escutar?
1: É muito importante, principalmente no meu caso, que sou mulher, não é? E então, com o que se tem passado ultimamente, acho que é importantíssimo termos opinião sobre as coisas, informarmos-nos principalmente sobre as coisas que se passam. E tentar de alguma forma sensibilizar o público que nos ouve para estas questões e que percebam que é fundamental falar, não só falar, mas pesquisarem, perceberem porque é que as mulheres têm esta necessidade, não é um capricho de todo. E portanto, ao longo dos tempos tem sido sempre difícil, mais difícil para as mulheres. Obviamente que as coisas melhoraram e ainda bem, devido à luta de muitas outras mulheres que vieram antes de nós. E portanto este álbum é um bocadinho a celebrar essas mulheres que fizeram com que os dias de hoje sejam mais fácil para as mulheres de hoje, não é? E também continuar a lutar por esses direitos e que foram conquistados e que não nos voltem a tirar. E conseguir também aqui, porque ainda existem muitas desigualdades relativamente aos salários, a muitas outras coisas, e portanto acho que é importante continuarmos esta luta, claro, de uma forma civilizada e responsável e coerente. Também, felizmente, já temos muitos homens que apoiam as mulheres.
0: São solidários para com a causa.
1: Exatamente,
0: não é?
1: E que também fazem ver aos seus pares que não é de todo o mais correto aquilo que a maior parte faz. Mas precisamos de mais e precisamos de falar e de cantar estas questões.
0: Falamos de violência doméstica, violência sobre a mulher, e o que dizer quando a violência com as mulheres vem de outras mulheres?
1: Eu vou voltar a falar em off.
0: Falávamos aqui em
1: sobre
0: off,
1: isto,
0: exatamente.
1: Mas eu tenho aqui uma frase de uma grande amiga minha, que falávamos sobre isso também, que ela disse-me acertadamente que mais difícil do que mudar a mentalidade de homens machistas, misóginos, racistas, é efetivamente mudar a mentalidade de mulheres conformadas. E portanto acho que esta é a verdadeira questão.
0: E lembrar que temos direitos, sim, ninguém é obrigado a nada.
1: Exato. Não é? Agora, retirar esses direitos a outras mulheres é que não faz sentido nenhum.
0: Cada um faz o seu caminho, as suas escolhas, e depois toda a gente lida com as escolhas, mas as nossas escolhas somos nós que sofremos com
1: Exatamente.
0: Elas. Portanto, não é mais ninguém. Era bom que isso de facto entrasse na cabeça de muita gente. Aqui com este teu álbum, a todas as mulheres, com estes temas que aqui encontramos, fazer aqui lembrar também, e aliás como manifesto que a cantiga é uma arma.
1: Sem dúvida, claro que sim. Pelo menos no meu caso, este álbum foi pensado também nesse sentido. Acho que a música, a arte tem um papel importantíssimo na mudança de mentalidades. E foi esse o meu objetivo. Eu espero que as pessoas que ouçam este álbum, que venham aos meus concertos, que os inspire de alguma forma, mas que também os faça refletir, que sintam a necessidade de ver, ou pelo menos lhes abra aqui a possibilidade de olharem para o mundo de perspectivas diferentes.
0: E alcançar algo mais, não é? Se todos fizermos um bocadinho, pode ser que consigamos, no total, fazer muito. Ora bem, espreitamos agora o espelho.
1: Sim.
0: Sim, e o que é que tu nos podes contar sobre ele?
1: Posso contar que foi escrito pela maravilhosa Marta Rosa, que além de ser uma grande fadista, é também autora, compositora e é uma das únicas mulheres que eu conheço que toca viola de fado, a Marta e a Cláudia Leal. E que eu espero que as mulheres que gostem de fado, que gostem de tocar, que não se inibam, que se proponham a aprender esses instrumentos, que se integrem neste meio, porque acho que é muito necessário e acho que vão trazer também mais a este estilo musical. E portanto ela está nesse caminho, e o facto de eu a ter escolhido foi também por isso, por além dela ser uma excelente compositora, autora e fadista, também por representar aqui as mulheres como instrumentistas. E portanto o espelho fala sobre vários tipos de opiniões e ataques homofóbicos que várias pessoas são alvo todos os dias.
0: Muito bem. It's a man's world, mas não tem de ser. Exato. O espelho. Silvana Pérez para A Todas as Mulheres.

0: E diz tanto o espelho, proposta de Silvana Pérez, minha convidada aqui nesta manhã. E às vezes, se calhar faltava mesmo um espelho, não era? Em determinadas alturas, quando certas pessoas abrem a boca para dizer certas alarvidades. Se calhar penso. um espelhito era capaz de não... Pronto, não se perdia assim muito, se calhar. Porquê que será que há tanta gente, Silvana, que parece recear quem ousa ter um papel mais ativo na defesa, na promoção da cidadania? Será um bocadinho na sequência daquela velha ideia do é bom o povo não saber ler porque se sabe vai ser uma chatice?
1: Eu acho que é mesmo desinformação. Eu acho que é como não pensam muito sobre isso e estão completamente desinformados. E existem várias pessoas que nas redes sociais e não só propagam o medo, propagam aqui a desinformação, a mentira, e faz com que depois as pessoas, como não se preocupam muito a perceber-se a veracidade daquilo que está a ser dito, ou do que é que leram, ou de um vídeo que estão a ver no Instagram, acham que já têm informação suficiente para falar sobre o que quer que seja.
0: E é assustador, não é? Tomar como garantida, como verdade, a primeira coisa que se escuta.
1: Exatamente.
0: Quando até dois minutos depois, afinal, já se sabe que não era verdade coisíssima nenhuma. Mas convém sempre procurar a fundo o que é que ali está a ser dito.
1: Mas isso dá muito trabalho.
0: Pois, é uma amassada. Ora bem, 11h36, continuamos aqui com a Silvana Pérez à conversa. A Todas as Mulheres é o novo álbum da Silvana, e por aqui vamos escutando algumas destas novas propostas. Sendo que a próxima tem como título Filhos. Ora, o porquê desta tua escolha e desta autora de Filhos?
1: Primeiro, falar de mulheres e não falar de maternidade é completamente impossível. E depois, eu quando li este poema de Flor Bela Espanca, eu senti um morro no estômago. Porque efetivamente existem as mulheres que nascem e sabem que querem ser mães, as que não pensam muito sobre isso, que é o meu caso, as que efetivamente não querem, e todas estas opções são legítimas, mas depois existem também as que não podem, e as pessoas nunca pensam muito sobre isso, e portanto é o caso da Flor Bela Espanca. Todas as vezes que tentou, não conseguiu, teve abortos espontâneos. E portanto, este tema, eu já queria falar sobre maternidade, não sabia bem como, e ao ler este poema achei que fazia todo o sentido trazê-lo para o repertório deste álbum, que é tão vasto e que fala sobre tantas coisas e relativamente a direitos humanos. E achei que este seria a escolha correta e mais acertada para este álbum.
0: E quando estamos a falar de igualdade, sendo que gravidez em contexto laboral continua a ser uma questão. Escutemos então Filhos, outra das propostas de Silvana Pérez, que pode encontrar no novo álbum A Todas as Mulheres.

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0: É mais um dos temas para A Todas as Mulheres, o novo álbum de Susana Pérez. Escutámos Há Quem Semeie e Há Quem Incendeie. Ora, nos dias que correm, tendo em conta que qualquer um escreve absurdos em redes sociais, por exemplo, isto tem precisamente um destinatário concreto.
1: Sim, sem dúvida. A letra é de Elisa Rodrigues, letra e música. E foi exatamente esse o objetivo, falar sobre discurso de ódio, falar sobre aqui esta questão de, nas redes sociais, na internet no geral, as pessoas sentirem-se no direito de dizer tudo aquilo que querem sem qualquer tipo de punidade, não terem a menor empatia com o que pode causar à outra pessoa ler esse tipo de coisa. Eu costumo dizer que as pessoas confundem um bocadinho aqui as redes sociais, não só por estarem atrás de um ecrã, mas quando nós entramos na casa de outra pessoa, nós temos sempre a possibilidade de não entrar, não é? Uma coisa, e depois também existe aqui a possibilidade de sermos convidados ou não, está tudo aqui um rol, mas nós entramos na casa de uma pessoa ou num perfil de uma pessoa e temos a opção de, se não gostamos, saímos e deixamos de seguir. Agora, estar ali a incentivar o ódio, a falar, a dizer mal, sei lá,
0: ser desagradável,
1: a ser desagradável
0: só porque sim,
1: só
0: não é?
1: Porque sim, não acho que não é necessário, é completamente despropositado. Eu acho que chega a ser quase uma falta de humanidade, porque lá está, é como em tudo, se nós não gostamos, seguimos outro caminho, fazemos outras coisas, não temos que estar constantemente a crucificar os outros por terem escolhas diferentes das nossas, por viverem a vida de uma forma diferente. Nós temos que viver a nossa da melhor forma possível e focarmos nisso. Obviamente que, pronto, sermos atentos e atentas às pessoas que nos rodeiam e de quem gostamos e tentar fazer o melhor todos os dias, mas se não nos identificamos com aquele tipo de comportamento, é seguir um outro caminho e fazer o nosso, e não há necessidade de tanto ódio, de tanta... eu não sei, eu fico triste, porque sinto que a humanidade, as pessoas estão a entrar aqui num poço sem fundo que dificilmente depois se consegue trazer e fazer com que as coisas fiquem melhores. Eu já, às vezes já não sei o que é que hei de fazer ou dizer para tentar que mudar isto, não é? Que eu não posso mudar o mundo, posso só tentar mudar um bocadinho aqui o que está à minha volta, ou no dia-a-dia ser uma melhor pessoa. Mas não sei, sinceramente,
0: qual o caminho. Há de facto valores que vão faltando na nossa sociedade. A empatia, a humanidade são valores que vão faltando e que lá está, fazem a diferença, precisamente até mesmo nisso, porque depois leva-nos para outro campo, da saúde mental, por exemplo, que sofre também um forte revés devido a coisas como essas. Temos aqui uma ampla panóplia de nomes que contribuíram então com letras para este teu álbum, Silvana, outros tantos nomes também, do lado da música. Queres dizer-nos quem é que foram os músicos
1: então,
0: que estiveram contigo?
1: Na produção musical e guitarra portuguesa, não, e não só, porque o Ângelo, além de ser um excelente guitarra portuguesa, ele toca outros instrumentos, é também autor, compositor,
0: e até canta.
1: Fadista.
0: E até canta.
1: Portanto, existem.
0: Tanto talento de uma pessoa só, isto realmente
1: é verdade.
0: De facto.
1: Cavaquinhos, guitarra portuguesa e algumas percussões, além da produção musical, Ângelo Freire. Na viola foi Bernardo Viana. No baixo e contrabaixo, o Carlos Menezes. No acordeon, o Carlos Lopes. E acho que não me estou a esquecer.
0: Eu ouvi piano ali, não?
1: E piano, Manuel Oliveira.
0: Muito bem. Ora, estão apresentados também os músicos que te acompanharam em A Todas as Mulheres. Ora, daqui a pouco as despedidas, mas vamos ter tempo para escutar duas propostas. A primeira será Tempo Novo. O que dizer sobre este Tempo Novo?
1: Tempo Novo foi a letra de Maria do Rosário Pedreira, maravilhosa.
0: O sorriso da Silvana deste lado. São aquelas alturas linda. Em que a pena a rádio não tem imagem. Sim.
1: Sim. Este tema foi um dos três temas que não foi escrito diretamente para mim, a meu pedido. A Maria do Rosário Pedreira já tinha este poema escrito. E quando eu falei com ela e lhe disse qual era o fato que eu que gostava de, ou as quadras, ou o tipo de estrutura para o poema, e disse-lhe que gostava de falar aqui da discriminação, do facto de se poder, que é importante as pessoas poderem amar de forma livre quem quiserem, sem que por isso tenham que ser discriminadas. E ela disse-me: eu tenho aqui um poema que eu acho que, pronto, isto é mais assim para o homem, mas eu não sei. E eu assim: aqui neste projeto não há problema nenhum com isso.
0: Adapta-se lindamente, não é?
1: Exatamente.
0: Adapta-se lindamente.
1: E pronto, e foi Tempo Novo.
0: Muito bem, e a proposta que vamos escutar nos próximos minutos.

0: não é? De cada um a viver a sua vida, ficarmos felizes por nós e pelos outros também.
1: Sem
0: seria
1: dúvida.
0: uma boa máxima, não era? Eu acho que sim. O que é que falou mais alto, Silvana, na altura de escolher o conceito para este álbum? A maturidade ou a indiferença que parece graçar à nossa volta?
1: Sem dúvida a indiferença. Porque eu acho que a nível de maturidade eu também ainda preciso de crescer muito.
0: Tem muito caminho para andar.
1: Sem dúvida. Sim. Até morrer temos sempre a aprender e ficar melhores pessoas. Tornar-nos melhores pessoas. Aqui foi mesmo a indiferença. Foi mesmo coisas que eu sentia que não queria ser conivente. Enquanto artista, tentar ao máximo... Pronto, falar sobre estas coisas e mediante a visibilidade que eu tenho, que não é também muito, muito grande, mas fazer o meu papel, fazer sentir que estou, posso ir deitar-me e deitar a minha cabeça
0: tranquila
1: na almofada e como eu concordo e sou uma pessoa muito atenta e sei que ainda tenho muita coisa para aprender relativamente a direitos humanos e estas questões, problemas sociais, quero de alguma forma contribuir com o pouco que puder, mas antes.
0: Muito bem, e é um belo contributo este a Todas as Mulheres, assim se chama o novo álbum de Silvana Pérez, minha convidada aqui nesta manhã. Estamos quase no fecho desta conversa, vamos escutar para o final A Colher, e antes de te lançar a última questão, se calhar pedia-te precisamente que nos falasse um pouco sobre esta colher. Não é a colher que vamos usar à hora do almoço?
1: Não.
0: Outra colher.
1: Então A Colher é a letra e música de Joana Alegre. Eu também, quando pensei nas várias autoras, não só de fado tradicional, mas da música portuguesa em geral, Joana foi logo uma das minhas primeiras opções. E eu nunca conheci o trabalho da Joana, mas nunca tinha me cruzado com ela, falado com ela. E quando eu a contacto, ela foi super generosa. Até foi a Joana que me incentivou a escrever pela primeira vez. E depois, juntamente com a Beatriz Felício e com a Rita Dias, eu escrevi O Preconceito. Mas foi nesta conversa que eu tive com a Joana, quando combinámos um café para falar sobre este tema, sobre estereótipos, sobre o que eu gostava que a Joana abordasse e escrevesse neste tema, que ela me incentivou. E a Joana é uma artista que não só ajuda, mas apoia muito outras mulheres, outras artistas, e portanto eu já lhe tinha uma grande admiração. Fiquei ainda mais com este tema
0: ainda mais fã.
1: E está maravilhoso, espero que gostem.
0: Muito bem, vai ser a última proposta então para esta nossa conversa, a fechar, e lembrando palavras de uma outra autora, aos 14, um piscar de olho ao fado. Aos 21, o assumir de uma relação mais séria. Portanto, esta parte digo eu. Recuperando então outras palavras, nesta altura, é seguro assumir que o fado é um amor para a vida toda?
1: Isso para a vida toda é sempre...
0: Ainda é muito distante.
1: Sim, mas pelo menos é um amor que tem feito parte do meu percurso. E como todos os amores, se algum dia deixar de fazer sentido, fará parte sempre do meu percurso e da minha vida.
0: Fica então a lembrança também, mas para já é parte assente.
1: Sim.
0: É fator decisivo na tua vida.
1: Sem dúvida.
0: Silvana, obrigada mais uma
1: obrigada
0: vez por teres vindo até cá.
1: Obrigada,
0: foi um prazer. Obrigada.
1: Igualmente.
0: Silvana Pérez, A Colher, é a proposta que vamos escutar até às notícias. Há Senhor Fado logo depois para conferir com Joaquim Maralhas. Pode encontrar este e os outros temas em A Todas as Mulheres, o novo álbum de Silvana Pérez. Um beijinho, obrigada.
1: Obrigada eu. Dizem que a vida está.

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1: 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Quando passam 2 minutos do meio-dia, edição da Sofia Almeida. Boa tarde, Sofia.
2: Boa tarde. Desde o início do ano, cerca de 270 bombeiros ficaram feridos em teatros de operações. O número foi avançado à agência Lusa pelo presidente da Liga dos Bombeiros Portugueses no dia em que 4 bombeiros de Arouca ficaram feridos, 3 deles com gravidade depois do carro em que seguiam se ter despistado. Em declarações à agência Lusa, António Nunes considera que, em comparação com um ano anteriores, há mais feridos e incidentes, mas isso tem a ver com o número de intervenções que tem aumentado.
3: É evidente que quanto mais intervenções forem efetuadas e quanto mais, eu diria, perigoso esteja o teatro de operações, e o que nós temos vindo a verificar é que de ano para ano os incêndios florestais em particular estão mais agressivos do ponto de vista daquilo que é a progressão das chamas e a intensidade do calor produzido por essas chamas, naturalmente que o risco aumenta.
2: O presidente da Liga dos Bombeiros deixou ainda críticas à ausência de políticas consertadas para o setor. Ao contrário do que tinha sido inicialmente avançado, 2 idosos foram transportados para o hospital por inalação de fumo e outro por queda na sequência do incêndio que esta manhã atingiu um lar de idosos no Caramulo, em Tondela. O alerta para o incêndio no lar Boa Esperança foi dado por volta das 8h05 da manhã e cerca de uma hora depois este já estava dado como extinto. 46 idosos foram retirados do edifício e levados para a Escola Básica 23 do Caramulo, onde estão a ser providenciadas todas as condições para que os idosos lá permaneçam o tempo que for necessário. A Autoridade para as Condições do Trabalho foi mobilizada com urgência para o local do acidente em Belas, onde a queda de uma grua provocou a morte de 2 trabalhadores de nacionalidade brasileira com 38 e 40 anos de idade. A intervenção da ACT foi formalmente solicitada pelo presidente da Câmara Municipal de Sintra, Marco Almeida, para avaliar as condições de segurança da obra e o processo de licenciamento do equipamento. Os preços na zona euro aceleraram em julho, com o Eurostat a confirmar esta quarta-feira que a taxa de inflação homóloga se fixou nos 2,9% naquele mês, acima dos 2,8% do mês anterior e dos 2% de julho do ano passado. O Gabinete de Estatística da União Europeia refere que a inflação foi sobretudo impulsionada pelo setor dos serviços e energia, excluindo a componente da energia. A inflação homóloga fixou-se nos 2,2%, em linha com a estimativa rápida divulgada no final do mês passado e com o registro observado em junho.
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1: Meio-dia e 7, nesta quarta-feira, dia 19 de agosto, cá estamos para mais uma sessão de fados pedidos à hora do almoço, aqui na sua Rádio Amália. E, como é hábito pelo Senhor Fado, vamos até perto do meio-dia e meia, a hora em que começaremos a atender os pedidos em direto. Dizia, iremos até lá ler e atender os 5 pedidos que chegaram por escrito, 5 mails. Os 3 primeiros são de dia 19 de julho e o primeiro deles chegou exatamente à meia-noite e chegou assim. Boa tarde, amigo Maralhas, sou a Aurora das Furnas e peço para quarta-feira 19 de agosto e dedico à mãe Inês, com um beijinho, aos amigos Carlos Esteves da Sobreda e Manuel Pinto do Monte Abraão, lembrando sempre o nosso eterno amigo Zezé das Furnas. Vítor Rodrigues é um fadista que nasceu no povo, é bairrista, canta nas noites de Ramboia. Tem no fado a sua raiz, quando canta fica feliz, o fado Justino da Tipóia. Para todos vocês e à enorme família da nossa Rádio Amália, um forte abraço. Aurora, um forte abraço. Vamos então ficar com a voz de Vítor Rodrigues e Justino da Tipóia.

Vítor Rodrigues e Justino da Tipoia, meio-dia e 11. Vamos para o segundo dos mails de 19 de julho. Este chegou às 8h24. Viva, bom dia, amigo Maralhas. Agradeço para dia 19 de agosto. João chora em Uma Andorinha do Céu que Ninguém Viu, para dedicar-se em especial a todos os constancienses, dedicando também ao amigo António Ázara dos Açores, não esquecendo a equipa do Sr. Fado, com votos de uma boa semana. Um abraço do João Silva de Constância. João, um forte abraço, boa semana. Um abraço também ao João Chora, que aqui nos traz Uma Andorinha do Céu

0: Obrigado.
1: Uma andorinha do céu que ninguém viu, a voz de João Chora, meio-dia e 14. Vamos para o terceiro dos 5 pedidos chegados por mail para esta quarta-feira, 19 de agosto. Mail que chegou também no dia 19 de julho, às 15h39. Boa tarde, estimado amigo Joaquim Aralhas, ilustre aljustrelense e brioso benfiquista. Pedimos um fado interpretado por Ana Valadas, fadista de Almodóvar, para quarta-feira, 19 de agosto, para dedicar à Esmeralda Santos, técnica de equipamentos do Recreativo Águias da Mosgueira, à Rosa Ferreira da Alta de Lisboa e a todos os sócios e simpatizantes do Recreativo Águias da Mosgueira. Felicidades e muita saúde para o Joaquim Aralhas e toda a sua família, toda a equipa da Rádio Amália e todos os ouvintes da Rádio Amália. Com os melhores cumprimentos, Carlos Manuel Pinto Moraes e Mário Jorge da Costa Teixeira, da secção de boxe do Recreativo Águias da Mosgueira. Carlos, um abraço. Mário, um abraço também e votos de uma excelente semana. Ana Valadas, a fadista de Almodóvar, traz-nos Meu Amor, Abra a Janela.

Ana Valadas e este Meu Amor Abre a Janela, meio-dia e 19, leio e atendo o penúltimo dos 5 pedidos chegados por mail, pelo senhorfado@amalia.fm, mail de dia 16, domingo, chegou às 14h08 e chegou assim: olá, sou a Piedade Martins da Cidade de Sol e gostava de ouvir na quarta-feira Samaritana por Nuno da Câmara Pereira, que dedico a todos vós com muito carinho. Beijinhos e até para a semana. Piedade, um beijinho muito grande e uma boa semana também. Nuno da Câmara Pereira traz-nos Samaritana.

Samaritana, letra e música de Álvaro Cabral, a voz de Nuno da Câmara Pereira e um dos temas do álbum do disco de 1986 de Nuno da Câmara Pereira, o disco Mar Português. Meio-dia e 23, vou agora ler e atender o último dos 5 pedidos que chegaram por mail. Mail que chegou ontem, dia 18, às 19h36, e chegou assim: olá, amigo Maralhas, venho por este meio pedir para ouvir Tino Ferreira num fado que dedico em especial à minha irmã Zima, que dia 19 de agosto celebra mais uma primavera. Desejo-lhe um dia muito feliz na companhia de quem mais gosta. Que tenhas muita saúde e que se repita por muitos anos. Dedico também a todo o auditório da Rádio Amália, pois são extraordinários. Até para a semana e obrigada por tornarem tudo isto possível. Maria Goretti Gomes. Maria Goretti, um beijinho para si, um beijinho muito grande para uma das aniversariantes deste dia, 19 de agosto, a Zima Gomes, a irmã da Maria Goretti Gomes, no dia em que estão a celebrar mais um aniversário e, no caso, 45 anos, o fadista Ricardo Ribeiro, Ricardo Alexandre Paulo Ribeiro, celebra então hoje mais um aniversário. Um forte abraço para o aniversariante Ricardo Ribeiro. Também um forte abraço para o Fernando Oliveira, de Alfarim, fadista e apresentador, que aqui saúdo. No dia em que são ainda aniversariantes, a fadista Cátia Oliveira, o Rafael Bastos do Magoito, o filho da nossa colega, da Ana Paula, também aniversariantes hoje. E no caso, a celebrarem mais um aniversário de casamento, a Cristina e o Luís Pereira, a Daniela Martins, bisneta do saudoso Zezé das Furnas, é também aniversariante hoje, bem como a Sílvia Dolores, da Gualva, filha do Joaquim Gomes, o Sérgio Castanheiro, filho da Isabel Castanheiro da Barrosa, Benavente, o Jorge Miranda, filho da Odete Miranda, também a Maria, que nos escuta em Mississauga, no Canadá, irmã da Fatinha, o José António Rodrigues de Algueirão, o irmão da Estefânia Gaspar, também o Fernando Magina de Sacavém, ainda aniversariantes hoje o Walter Antunes do bairro da Boa Vista, a Maria Celeste Inácio de Belas, a Maria Isabel do Cacém, a Maria Lisete Conceição da Cotovia, Sesimbra, a Helena Maria Teixeira do Pinhal Novo, a Maria Irene do Rosário, Moita, ainda o Sérgio Costa de Odivelas, também o Hernani Silva da Venda Seca, ainda o António Leandro Freitas, irmão do Nélio Freitas, que nos escuta na Suíça, em Basileia, e também a celebrarem hoje mais um aniversário, Paulo Ramos e a Felicidade Patrício, da Agualva Cassai. Neste dia em que recordo aqui o ator Orlando Costa, passam hoje 4 anos da morte do Orlando Costa e 61 anos da morte do poeta João Linhares Barbosa. Recordando ainda aqui a Mariana Silva, a fadista Mariana Silva, passam hoje 5 anos da sua morte, faleceu então a 19 de agosto de 2021. Vamos ficar com a voz de Tino Ferreira, A Quem Eu Quero. Entretanto, podem já começar a ligar o 21 010 57 40, o número de telefone para os pedidos em direto no Senhor Fado. 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
3: Aqui na sua Rádio Amália, quarta-feira, 19 de agosto, meio-dia e 31, vamos para o primeiro dos pedidos lá em direto. Recebo o nosso Armando Figueiredo, em que é luz. Amigo Armando, boa tarde.
4: Boa tarde, Maranhão, tudo bem? Obrigado.
3: Por aqui tudo bem e penso não cometer nenhuma inconfidência. As mais sentidas condolências, Armando.
4: Muito obrigado.
3: Pelo falecimento do seu irmão e que ele esteja em paz. Que esteja
4: obrigado.
3: Em paz.
4: Muito obrigado. Eu quero dar a frase.
3: Vamos à frase.
4: A fábrica de óculos de Odivelas, os seus olhos merecem o melhor e com espaço infantil.
3: E quem nos vai pedir,
4: Armando? Eu queria precisamente fazer homenagem ao meu irmão, que eu ouvi a irmã da juventude do
3: Fernando Maurício. Com certeza.
4: Praticar o pessoal do Setúbal, o casal de Guerreiro de Betizela, o casal de Cimento de Setúbal, à minha mulher, que manda um beijinho.
3: Um beijinho para a menina Emília.
4: E até para a França, se quiser.
3: Com um forte abraço, Armando, e muita força nesta hora de tão grande dor, claro. E mais uma vez, as mais sentidas condolências ao Armando Figueiredo, que nos pediu Fernando Maurício e irmão da juventude.

0: Irmão da Juventude, a voz de Fernando Maurício, música de Vítor Manuel, a letra é um dos muitos e lindíssimos poemas, diga-se, de Mário Rainho. Meio-dia e 36, vamos até à Penalva, Barreiro, onde está a Hilda Sol Posto. Menina Hilda, boa tarde.
1: Olá, amigo Maralho, muito boa tarde. Está tudo bem por aí?
0: Por aqui tudo bem por aí, Hilda.
1: Aqui também, já produzi uma coisinha aqui debaixo da camisola.
0: Pronto, já está melhor que nós aqui.
1: Pois,
0: já está melhor que nós.
1: Mas pode dizer o que é que se faz, é só uma coisinha. Em Maralhas, a fábrica dos óculos de Odivelas, porque os seus olhos merecem melhor, e também com o espaço infantil.
0: E vamos ouvir?
1: Estava de ouvir o Eduardo Rodrigues, meu neto Minha Riz.
0: Com certeza.
1: Para dedicar ao meu menino que fez ontem os aninhos, e já agora também um beijinho muito grande para o seu, para os nossos pequeninos todos. E eu ia dizer uma coisa, senhor Maralhas, o pai, não sei se está aí no seu livrinho, o pai dele também faz anos na segunda-feira.
0: Então já me vai dizer em off, não desligue, está bem,
1: sim,
0: Hilda?
1: Está bem,
0: não
1: tá
0: desligue
1: bem,
0: depois.
1: Tá bem. Sim, é o pai dele faz na segunda-feira, 48. E então as dedicatórias mais que é para o... Ah, pode ser só para os nossos amiguinhos lá de cima de Braga, não é preciso amar ninguém.
0: Com certeza.
1: É para os nossos meninos todos, que eles se portem bem e até para a semana, se quiser, com um beijinho.
0: Um beijinho, Hilda, e vou-lhe pedir então que não desligue a chamada para eu registar aqui o nome e o dia de aniversário. Já sei que é na segunda-feira o dia de aniversário do seu filho, mas vou pedir à Hilda que não desligue a chamada enquanto escutamos Eduardo Rodrigues, meu neto, minha raiz.

0: Eduardo Rodrigues e meu neto Minha Raiz, a 20 minutos da 1 da tarde, quarta-feira, 19 de agosto. Vamos até Portimão. Menina Carolina José, boa tarde.
1: Eu, Maralhas, muito boa tarde. Está tudo bem para mim, não é?
0: Por aqui tudo bem. E por aí, menina Carolina?
1: Por aqui também. Hoje está mais fresquinho.
0: É verdade. Arrefece um pouquinho,
1: pois,
0: um pouquinho.
1: Hoje está melhor.
0: Então, ora bem, vamos à frase, antes do pedido, claro.
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0: E quem nos vai pedir, Carolina?
1: Vamos ouvir o Paulo Alexandre em Verde Vinho.
0: E as dedicatórias?
1: Para dedicar ao Sr. Seca Taca, ao Sr. Júlio Martins, de Odivelas.
0: Sim.
1: À Dona Fernanda Ferreira e ao Sr. José Maria Araújo, da Costa da Caparica.
0: Muito bem, dedicatórias.
1: Para todos, muita saúde e uma boa semana de trabalho para o Sr. Maralhas e tudo bom para si e para a sua família.
0: Igualmente, Carolina, com um beijinho muito grande, votos de uma excelente semana para a nossa Carolina José, que nos escuta em Portimão. Pediu-nos para recordarmos Paulo Alexandre e Verde Vinho.

0: Verde Vinho, a voz de Paulo Alexandre, a 15 minutos da 1 da tarde, quarta-feira, 19 de agosto. A viagem é agora até ao Feijó. Menina Manuela Balbino, boa tarde.
1: Abre que dos olhos de velas, porque os seus olhos são melhores e também que os passos infantil. Boa tarde, Sr. Maraga.
0: Boa tarde, menina Manuela. De regresso aqui ao Sr. Fado, a nossa Manuela Balbino, que nos vai pedir...
1: O Marcos na Rodinha dos Limões.
0: Sim, senhores. E as dedicatórias?
1: Dedicatórias vou dedicar à Florinda e às suas irmãs. Não sei o que é que se faz, porque elas nunca mais me ligaram.
0: Um beijinho para a Florinda, para a Vitória e para a Joana.
1: Pois,
0: espero que seja tudo bem.
1: Pois, vou dedicar à Dona Odete Miranda, que eu gostei muito de ouvir ontem também, as melhoras dela. Vou dedicar ao Azevedo, vou dedicar aí para a sua família toda da Rádio Mal e aqui para o meu filho, para o João.
0: E não falta nada, Manuela.
1: Até para a semana, se Deus quiser.
0: Um beijinho muito, muito grande e uma boa semana para a Manuela Balbino, que nos escuta no Feijó. 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partir das 20 e depois os fados, na guitarra portuguesa o Alberto Raio, na viola o Carlos Inácio, e eu irei estar por lá para apresentar esta que será seguramente mais uma grande noite de fado no Clube Recreativo do Feijó. Reserve mesa, junte-se a nós, está prometida muita animação, boa disposição e também bom fado. Tudo isto amanhã e, como habitualmente, às quintas-feiras no Clube Recreativo do Feijó. Max, vamos recordá-lo com... A Rosinha dos Limões.

0: Maxi, a Rosinha dos Limões, a 10 minutos das 13, nesta quarta-feira, 19 de agosto, recebo o nosso Jorge Parreira, em Santa Iria de Azóia. Amigo Jorge, boa tarde.
1: Amigos Guimarães, boa tarde. Fábrica dos óculos de Odivelas merece...
0: Os seus olhos merecem o melhor?
1: Merecem o melhor, e agora com um espaço infantil.
0: Muito bem, e de regresso o nosso Jorge, que nos vai pedir...
1: Amigo, quero ouvir o homem que hoje faz 45 anos, tive o privilégio e o gosto de o ver e ouvir os Ferreiras, já lá vai ao 30 ou 31 anos, ele tinha 14 ou 15, estava com o seu grande mestre na Norte.
0: Falamos, claro, de Ricardo Ribeiro, obviamente. Aqui, A Porta do Coração, o poema de Carlos Conde, na melodia do fado Raul Pinto, e já agora diga-se um dos fados do disco, foi disco de ouro de 2010, o álbum Porta do Coração. E as dedicatórias, Jorge?
1: Hoje é somente para a minha companheira, para o meu amor, para a Cristina Sousa, e nada mais, para si e para toda a sua família, tudo muito bom, e acima de tudo, muito
0: igualmente, Jorge, com um forte abraço e votos de uma boa semana. O Jorge Parreira, que nos pediu então o aniversariante Ricardo Ribeiro, que aqui nos vai trazer A Porta do Coração, a propósito de Ricardo Ribeiro, e não só, claro, mas no caso a propósito de Ricardo Ribeiro, fica o convite.
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3: E a 3 minutos da 1 da tarde, nesta quarta-feira, 19 de agosto, aqui vamos para mais um pedido em direto. A viagem até ao Porto Alto. Caro amigo António Filipe, boa tarde.
4: Muito boa tarde. A fábrica dos óculos, de Odivelas, nossos olhos merecem melhor. E também com um parque infantil.
3: Com um espaço infantil. Uma sala que foi criada a pensar nos mais pequenos. Sim, senhor. Sim. De regresso, o nosso António Filipe, a quem eu em off já dizia que era o António Filipe do Cacém. Isto, a idade não perdoa, amigo António. Eu às vezes troco aqui.
4: Exatamente. Os pés já começam a arrastar.
3: Ora, de regresso, amigo António. Quem é que nos vai pedir?
4: O António Sobrinho, deixa lá.
3: Mas deixa lá, sim senhor, e as dedicatórias?
4: As dedicatórias é para a senhora Dona Rosa Ferreira, volta a Lisboa, Rosmaninho, dou-lhe muitos beijinhos e tenha bom caminho. É o verso que eu dou sempre a ela. E para o nosso fadista Carlos Marinheiro de Oxete, fadista, também.
3: Sim, também. Senhor.
4: Ele tem um fado muito bonito, tem. Ele por causa tem um fado bonito, já ouvi cantar aqui no Porto Alto. Ele tem um fado muito bonito. Tenho um cavalo da treta.
3: Sim, senhor. Aqui um abraço ao Carlos.
4: E olha, e é para quem gostar de fado e para quem não gostar de fado.
3: Que aprendam a gostar, que ainda vão a tempo, não é, amigo António?
4: Até morrer, nós vamos sempre a tempo.
3: Vivendo e aprendendo, como diz o ditado.
4: Exatamente.
3: Meu caro amigo António, mas está ainda a faltar uma coisinha.
4: Pois é. Até para a semana.
3: Um forte abraço e uma boa semana, caro amigo António. O António Filipe, que nos escuta no Porto Alto, pediu-nos para recordarmos António Severino e este Mas Deixa Lá, 21 010 57 40, é o número de telefone a ligar para os pedidos em direto aqui no Senhor Fado. 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

0: Mas deixa lá, a voz de António Severino, 13 e 4, ou se preferirem de outra forma, passam 4 minutos da 1 da tarde, nesta quarta-feira, 19 de agosto. A viagem agora é até norte do país, até Vila Nova de Gaia. Caro amigo Alfredo Rodrigues, boa tarde.
1: Boa tarde, Sr. Joaquim Maralhas, como vai?
0: Por aqui tudo bem? E como vai o amigo Alfredo?
1: Tudo bem, graças a Deus.
0: Tudo tranquilo por aí?
1: Está tudo tranquilo.
0: É um gosto voltar a recebê-lo aqui pelo Sr. Fado, Alfredo.
1: Ah, igualmente.
0: Bem-aja.
1: É um prazer. Sr. Maralhas, fábrica de óculos de Odivelas, os seus olhos merecem melhor e com um espaço infantil.
0: E quem nos vai pedir, amigo Alfredo?
1: Vamos ouvir Madalena Iglesias, Ai Moraria.
0: E as dedicatórias?
1: Portanto, minhas dedicatórias, como sempre, é em grupo, portanto, é todo o staff da Rádio Amália, incluindo o Sr. Joaquim Maralhas e família, a todos os ouvintes desde norte ao sul, portanto, e ilhas também, já agora, e, portanto, e para todos os ouvintes que são doentes e acamados e que vivem sós, mas que têm por companhia a Rádio Amália, para eles uma voz de esperança, porque o dia da manhã será melhor. Um grande abraço para si e gostei de o ouvir e até um dia destes.
0: Até para a semana, amigo Alfredo. Se tal acontecer já na próxima semana, será novamente um gosto receber por aqui o Alfredo Rodrigues, que nos escuta em Vila Nova de Gaia. Pediu-nos para recordarmos Madalena Lucília Iglesias do Val de Oliveira, Portugal. Madalena Iglesias, ela que venceu o Festival RTP da Canção em 1966 com Ele e Ela. Nasceu a 24 de outubro de 1939, faleceu já entretanto aos 78 anos, a 16 de janeiro de 2018. Aqui a recordamos com Ai Moraria.

0: Madalena Iglesias e este Ai Moraria, com uma orquestração lindíssima, este Ai Moraria de Frederico Valério e Amadeu Duval. Estamos agora com 9 minutos para lá da 1 da tarde, vamos até Caneças, onde está o Capitão Gasolinas, o nosso Ricardo Caldeira. Amigo Ricardo, boa tarde.
1: Boa tarde, amigo Maralha.
0: Como é que está?
1: Que os olhos que eu tiver, se os olhos merecem melhor também com o espaço infantil.
0: Muito bem, como é que estamos por aí, Ricardo?
1: Aqui na Quinta do Vila está tudo à partezana. Olha, até tenho aqui um morango a estragar, estou farto de meter anúncios, até já meti umas no Diário da República. Nem políticos aparecem por aqui para dar mais vida para apanhar os morangos.
0: Ninguém aparece. Mas comê-los toda a gente queria.
1: Isso eles querem-nos lá.
0: Isso
1: e
0: é.
1: Então são daqueles biológicos, nem é para levar açúcar nem nada.
0: Nada, já são decentes por natureza. Agora, de regresso, o nosso Ricardo, que nos vai pedir quem, Ricardo?
1: Não, hoje é o capitão com o Ricardo André.
0: Ah, é o capitão Gasolinas, pois é.
1: É o capitão Gasolinas com o Ricardo André na viagem. Esse contém dinheirinho no bolso, contém gibongo. Ele trouxe um saco.
0: Pois,
1: cada bola, carregado. Aqui na altura ainda era uma moeda portuguesa, mas hoje transita, não sei.
0: Pois é.
1: Chamava-se o gibongo.
0: Hoje não é o nosso Ricardo, é o capitão Gasolinas que nos vai pedir quem?
1: Então vamos ouvir a nossa querida amiga Liliana Santos, o Fato Calé.
0: O Fato Calé. E as dedicatórias?
1: As dedicatórias. Olha, hoje para toda a unidade de combate que fizeram parte integrante do batalhão 4910, fomos os últimos a sair do enclave de Cabinda ao fim de 27 meses. Tivemos 3 meses de lerpa, é muita gente. 90 dias no meio do mato, além da comissão, é muito, muito, muito, muito. E então, para a rapaziada, todo um grande abraço. E a gente vamos ter um almocinho agora em outubro, lá para o dia 5, talvez. Deve-me convidar, mas eles não esquecem de mim. E então, eu também vi a prima Maria Valente, que faz parte integrante aqui do Rancho Folclórico, os Campeões de Odivelas, era um beijinho. É para os Caldinhos que estão no Luxemburgo e também para a rapaziada da Cova da Beira, Meimoa, Panamacore. É a aldeia mais bonita do país. O meu amigo aqui, um abraço, e são 2 mal passadas. Não, agora podem ser 3, que isto a família já aumentou, não é?
0: Pois, com certeza. Agora com o neto, em vez de 2 mal passadas, passam a ser 3, porque ele também gosta e muito. Amigo Ricardo, um forte abraço. O nosso Ricardo Caldeira pediu-nos Liliana Santos e o Fado Calé.

0: Fado Calé, a voz de Liliana Santos. Passam agora 14 minutos da 1 da tarde. Vamos até à Quinta do Anjo. Menina Ivone do Carmo, boa tarde.
1: Meninos em Quimaranhas, boa tarde. 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
0: Muito bem, com
1: e
0: o espaço infantil.
1: Vamos ouvir o Rodrigo, o recado.
0: O recado. E as dedicatórias?
1: As dedicatórias é para o Fernando Soares, de Setúbal, que ele está a ouvir com os micros dos ouvidos, que ele até hora ainda vai almoçar. E para a Maria Clara, da Alcaça de Sal. Para o casal de Inês Peteira, também um beijinho para eles. E para o Zé Casaca, que eu nunca mais o ouvi falar por mim, pronto, mas um beijinho para ele também. Olhe as melhores. Ele tem muita gente a dedicar, mas consegue, pronto. Então vamos lá, e então para as melhores do nosso amigo António Laza. E para todos os ouvintes que ouvem a Rádio Amália, para todos da Rádio Amália, para o Moraes e família, e até para a semana, se vocês quiserem, um beijinho grande para todos.
0: Igualmente.
1: Eu vou ainda não. Ainda não.
0: Pronto, é o nosso caso, a equipa aqui do Sr. Fado, ainda não almoçamos. Um beijinho grande, Ivone, e uma boa semana. Ficamos com o recado, a voz de Rodrigo. Rodrigo, que é o grande homenageado desta edição, da edição deste ano do Caixa Alfama, dias 11 e 12 de setembro.
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0: Recado, a voz de Rodrigo, quando passam agora 20 minutos das 13, recebo a Bernadette Sousa, está por Lisboa. Menina Bernadette, boa tarde.
1: Olá, viva, muito boa tarde, menino Joaquim Maralho.
0: Ah, muito bem, hein? Categoria, só por isso já ganhei o dia, até me passou a vontade do almoço, ou não?
1: Ou não, eu acho que não. Como é?
0: Fábrica dos óculos de Odivelas.
1: Fábrica dos óculos de Odivelas, porque os seus olhos merecem melhor também quando está visitando.
0: Isto a mim também acontece quando estou de férias. Pronto, lá estou eu, armado em queixinhas. Lá estou eu, queixinhas, enfim.
1: Foi? É bom quando a gente vai de férias e esquece as coisas. É assim que tiramos a cabeça.
0: É verdade, ajuda a aliviar um bocadinho. Ajuda a aliviar um bocadinho. Então quem vamos ouvir?
1: Por favor, eu queria ouvir a linda Leonardo. Quase perfeito.
0: Quase perfeito. E as dedicatórias?
1: As dedicatórias é para o senhor Eduardo Sebastião, é para o menino Joaquim Maralhas e toda a sua família, e é para a Liliana Santos e para o Filipe Campos, com um grande beijinho e tudo corra bem. E até para a semana, se Deus quiser.
0: Com um beijinho muito grande, Bernadette. E uma boa semana, claro, para a nossa Bernadette Sousa, que nos pediu Linda Leonardo, que nos traz Quase Perfeito.
2: Olá, eu sou a Linda Leonardo e estou no programa Senhor Fado.

0: Linda Leonardo e Quase Perfeito, 13h26, recebo agora o nosso Eduardo Sebastião. Senhor Eduardo, boa tarde.
1: Boa tarde, senhor Camarada.
0: Eu estou, e o senhor Eduardo como vai? Será melhor dizer, eu já almocei, o eu também dá a ideia que eu também já almocei, não almocei, estou cheio de fome, mas pronto. Hora de regresso o nosso Eduardo Sebastião, já lá vamos ao pedido, vamos à frase.
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0: Muito bem, quem nos vai pedir?
1: Paco Bandeira.
0: Com certeza. E as dedicatórias?
1: Um beijinho para a dona Manuela Pereira, do bairro da Boa Vista. Um beijinho para a dona Bernadette de Souza, que falou há bocadinho. Um grande abraço para o Eduardo Castilho e Oliveira. E um grande abraço para o Aurora das Furnas, do bairro das Furnas. E para o Carlos do Marinheiro, é a Crescente. E já tentei para a semana, se vocês quiserem, obrigado.
0: Nada, Eduardo, com um forte abraço. É sempre um gosto recebê-lo por aqui, o nosso Eduardo Sebastião, que nos pediu Francisco Veredas Bandeiras, Paco Bandeira, natural de Elvas, ele que nos vai trazer este... Eu sou suspeito, mas o tema é lindíssimo. Aljustrel.

0: Justrel, a voz de Paco Bandeira, 13:32. Recebo agora o nosso Eduardo Pereira, habitualmente na Alemanha, aliás, o nosso embaixador, o embaixador da Mouraria, representando a Mouraria na Alemanha. Sr. Eduardo, muito boa tarde.
1: Boa tarde, amigo Maranha. De Melides, fala o embaixador da Mouraria.
0: Já ouvi a bem-vinda aí a sorrir.
1: Está a sorrir. 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
0: Muito bem, quem vamos ouvir?
1: Vamos ouvir o Natalino Duarte, os Graus da Vida.
0: Com certeza, e as dedicatórias?
1: Dedicatórias aqui para a embaixatriz, bem-vinda Pereira, para toda a família e amigos, a mãe do meu irmão, Fernando Pereira, e do nosso amigo Fernando Garcia. Para toda a família e amigos, já disse, com os companheiros aqui do Parque Campinas de Molitos, para o nosso amigo do Armando Martins de Santos Barreto, sua esposa, e também mais uma dedicatória para a senhora Tia Rosa do Pato, em Melides, do restaurante.
2: E um beijinho meu.
0: Um beijinho bem-vindo. E a propósito da Rosa do Pato, esteve por cá, no Senhor Fado, a fazer o seu pedido e falou no casal Pereira, que esteve aí, que foi visitá-la.
1: Exatamente. E tenho aqui os guardanapos, quando for aí é para mostrar o Amaralho.
0: Pronto, com certeza. Eduardo, um grande abraço. Um beijinho para a bem-vinda.
1: No botão encarnado para amanhã.
0: Com certeza, sempre no botão vermelho, quando é pedido para carregar no botão de outras cores, pois claro está que também assim o faço. De Graus da Vida, recordamos Natalino Duarte.

0: Degraus da Vida, a voz de Natalino Duarte, 13h37, quarta-feira, 19 de agosto. Vamos até Fanhões. Menina Celeste Lança, boa tarde.
1: Boa tarde, menino Maralhas.
0: Muito bem, muito obrigado, menina Celeste.
1: Pois, então o senhor trata-me por menina, uma velhota.
0: Qual velhota? Velhos são os trapos, Celeste.
1: É, pronto, se o senhor o diz, eu fico toda satisfeita, toda contente. 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Quero ouvir o Fernando Farinha e a Maria da Nazaré.
0: Faz-te ao piso. Faz-te ao piso. Vamos aqui recordar duas das grandes vozes do fado, Fernando Farinha e a Maria da Nazaré. E as dedicatórias?
1: As dedicatórias é para o Carlos Machado, com um abraço apertadinho para o Sr. Maralhas.
0: Um abraço também para o Carlos.
1: É para o Sr. José Caramelo, do Montijo. É para o Sr. Júlio de Dias e a esposa do Porto. Eu nunca mais os ouvi.
0: Eu espero camarada. Que esteja tudo bem. Eu espero que sim, espero que sim.
1: Falta uma, não é?
0: Falta uma, sim.
1: E então é para o Sr. José Caçaca, que parece-me que ele esta semana que me dedicou.
0: Sim, senhor.
1: Pronto. Para todo o auditório, para o Maralhas e família, com muitos, muitos, muitos beijinhos, e para toda a equipa da Rádio Mália. E até para a semana, e carrega Benfica.
0: Está aqui já no botão vermelho, prontinho. Um beijinho, Celeste, e uma boa semana. Vamos então aqui recordar Fernando Farinha e Maria da Nazaré neste Faste ao Piso.

0: Esta cumplicidade entre duas das grandes vozes do fado, este faste ao piso, as vozes de Fernando Farinha e Maria da Nazaré, infelizmente já não estão qualquer um deles entre nós. Fernando Farinha, aliás, morreu muito novo, com 59 anos, a 12 de fevereiro de 1988, a nossa Maria da Nazaré deixou-nos no passado ano, 2025, a 4 de julho, contava com 79 anos, e aqui os recordamos com este faste ao piso. 13h43, vamos até São Domingos de Rana. Nina Letícia Ferreira, boa tarde.
1: Boa tarde, avôzinho Maralhas.
0: Ora, categoria.
1: Agora tem que ser avôzinho.
0: Muito bem, o avôzinho Maralhas está muito bem, e a menina Letícia.
1: Mais ou menos vou andando.
0: Ora, de regresso, então aqui é o Sr. Fado. Vamos com o avô Maralhas. Vamos à frase.
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0: E quem nos vai pedir?
1: Olha, Artur Batalha, nas Chinelinhas.
0: Com certeza, e as dedicatórias?
1: As dedicatórias é para as minhas colegas, Alma Trigueira, Canta Lentejano, e para as minhas colegas, das avózinhas. Agora a Aninhas também pode vir fazer parte, porque já é avózinha.
0: Muito bem, sim senhor.
1: Olha, e é para vocês aí na rádio, é para o senhor Azar dos Açores, espero que ele esteja bem, e para toda a gente gostar de fado. Quem não gostar, aprenda a gostar, que é a coisa que é mais gosto.
0: E ainda vão muito a tempo, muito a tempo de aprender a gostar.
1: Amália, todos os dias, sempre que posso. Lá estou eu com o Rádio Amália. A minha
0: bem
1: neta,
0: quando chegam aqui,
1: dizem, quando não está ligado, dizem: avó, a tua casa hoje está muito silenciosa.
0: Bom, Letícia, é um gosto sempre recebê-la por aqui.
1: Voz. É uma voz lindíssima.
0: Bem, haja. Um beijinho muito grande, Letícia.
1: É só isto. Um beijinho
0: não.
1: Para si.
0: É só isto,
1: para todos
0: não.
1: Os colegas aí. E tenham um bom programa sempre.
0: E até
1: para a semana, se Deus quiser, se me abrir a porta.
0: Com um beijinho muito grande, Letícia. E se tal acontecer, o nosso próximo encontro vir a ser já na próxima semana, será um gosto receber de novo a Letícia Ferreira, que nos pediu Artur Batalha e De Quem São as Chinelinhas.

0: de quem são as chinelinhas, a voz de Artur Batalha. Vamos agora até ao Samuco para mais um pedido em direto. Recebo a nossa Lourdes Dourado. Olá Lourdes, boa tarde.
1: Boa tarde, São Maralhos, como está?
0: Por aqui tudo bem, por aí tem que ser com calma, não é Lourdes?
1: Maralhos. É um dia de cada vez, mas vamos andar
0: tem que ser com calma, claro. Então vamos à frase, Lourdes.
1: Vamos. 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
0: E vamos aqui recordar a Maria Leopoldina Guia com o novo fado de Alcochete. Com
1: sim,
0: certeza. E as dedicatórias?
1: Para dedicar ao Domingos.
0: O António Domingos.
1: De Montijo. O Manieiro de Alcochete.
0: O nosso Carlos.
1: Um beijinho grande para ele. E para todo o auditório da Rádio Amália, para o seu Maralhas, para a sua família, e todos a geral, um beijinho grande para todos e que haja saúde e paz para todos.
0: É mesmo, é isso que precisamos, Lourdes. É saúde e paz e o resto logo se há de arranjar. Um beijinho para si, Lourdes. Um abraço para o amigo António. Hoje foi a vez da Lourdes de Dourado fazer o seu pedido. Maria Leopoldina Guia e novo fado de Alcochete.

0: novo fado de Alcochete, a voz de Maria Leopoldina Guia, a 8 minutos das 2 da tarde, quarta-feira, 19 de agosto. Viajo agora até ao Montijo, onde está o nosso amigo José Caramelo, estreante aqui nos pedidos no Senhor Fado. Amigo José, boa tarde e bem-vindo ao Senhor Fado.
1: Muito obrigado e boa tarde para todos os ouvintes e para você também.
0: É um gosto recebê-lo aqui, amigo José, de quem já falámos hoje aqui no programa.
1: Exatamente.
0: A menina Celeste Lança.
1: É um prazer ouvir o meu nome.
0: Ô José, é a primeira vez, vai estrear-se aqui nos pedidos. Vamos primeiro à frase.
1: Fala com os olhos de Olivelas, os seus olhos merecem melhor e também com o espaço infantil.
0: Muito bem. E nasceu no Montijo, José?
1: Não, senhora.
0: É de onde?
1: Nasci no Monte Moro Novo.
0: Epá, terra lindíssima também, onde tenho muitos amigos.
1: Nasci no Monte Moro Novo, praticamente fui criado no Porto e moro no Montijo há 50 anos.
0: Muito bem. E já agora quando faz anos, dia e mês? 27 de janeiro, já aqui está no meu livrinho, registadinho. Ora então, na sua estreia, amigo José, quem é que nos vai pedir?
1: A nossa amiga e querida Sara Correia, eu sou de Chelas.
0: Chelas, lindíssimo a voz da...
1: Eu sou de Monte Moro Novo, mas ela é que diz que é de Chelas.
0: Da grande Sara Correia.
1: Sara Correia.
0: E as dedicatórias, meu caro amigo?
1: Olha, em princípio, para o programa todo da Amália, para si também, Sr. Maralhas, para essa senhora Dona Celeste...
0: Lança, que... em Fanhões, sim senhor.
1: Fanhões... E há outra senhora também que se lembra de mim, a Dona Gabi, não sei aonde é que é, a Dona Celeste é que sabe.
0: Epá, para todos Gabi os ouvintes é de Lisboa.
1: Que me ouvir. E pá, Sr. Maralhas, até para a semana, se Deus quiser.
0: Assim é que eu gosto.
1: Eu gosto de entrar, que andei há duas ou três semanas que ando a tentar.
0: E não deixavam a porta aberta para o José.
1: É verdade, não deixavam a porta aberta.
0: São os malandros, são os malandros. José, foi um gosto tê-lo recebido aqui pelo Senhor Fado, o José Caramelo, que nos escuta no Montijo. Pediu-nos então para fecho do Senhor Fado, nesta quarta-feira, dia 19 de agosto, Chelas, na voz de Sara Correia, a letra da Carolina Deslandes e a música de Diogo Clemente. Às 2 da tarde ou às 14, se preferirem assim, vamos ter as notícias aqui na sua Rádio Amália. Eu estarei de regresso daqui a pouco, a partir das 16, para mais uma Casa de Fados. Beijos e abraços e até já.

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1: Muito boa tarde. O Hospital de São José tem 51 doentes com alta que não têm para onde ir. A administração do hospital revelou hoje que os casos sociais estão a bloquear a capacidade de internamento na unidade e a aumentar a pressão nas urgências, que na semana passada tiveram uma procura média de 460 doentes por dia. Em declarações à Lusa, o presidente do Conselho de Administração da Unidade Local de Saúde de São José em Lisboa, Miguel Paiva, diz que está a tentar encontrar soluções em conjunto com o diretor de serviço de urgência, que já admitiu demitir-se se o problema não for resolvido. Enquanto não houver uma solução estrutural no Serviço Nacional de Saúde para o problema das pessoas com alta clínica que não conseguem sair dos hospitais, a unidade está a tentar encontrar uma solução alternativa. Desde o início do ano, cerca de 270 bombeiros ficaram feridos em teatros de operações. O número foi avançado à agência Lusa pelo presidente da Liga dos Bombeiros no dia em que 4 bombeiros da Arouca ficaram feridos, 3 deles com gravidade, depois do carro em que seguiam se ter despistado. António Nunes considera que, em comparação com outros anos, há mais feridos e incidentes, mas isso tem a ver com o número de intervenções, que tem aumentado bastante. O presidente da Liga dos Bombeiros deixou ainda críticas à ausência de políticas concertadas para o setor. O incêndio que está a lavrar em Arouca desde segunda-feira à noite já consumiu 707 hectares de terreno florestal, segundo revelou a autarquia. O incêndio continua com 3 frentes ativas e está nesta altura a ser combatido por 503 operacionais, 161 veículos e 9 meios aéreos. Segundo a Câmara de Arouca, neste momento não há aldeias em risco. Outro dos incêndios que mais preocupa está a lavrar desde sábado no concelho de Torre de Moncorvo. No combate às chamas estão agora 552 operacionais, com apoio de 171 veículos e 7 meios aéreos. O presidente da Câmara Municipal de Sintra lamentou hoje a morte de 2 trabalhadores depois da queda de uma grua em Belas e confirmou ter pedido à Autoridade para as Condições do Trabalho, a ACT, para avaliar as questões de segurança. 2 homens de 28 e 40 anos morreram esta manhã na sequência da queda desta grua na rua Dona Inês de Castro, na freguesia de Belas, em Sintra. Os 2 homens estavam a pintar um prédio quando a grua caiu, causando a sua morte e danos em 3 viaturas. Marco Almeida sublinha que a Câmara se preocupa com obras que possam decorrer no seu concelho e que não estejam devidamente licenciadas, adiantando que é preciso apurar-se há falhas e saber também quem falhou.
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1: Não por serem muito bem comportados, mas por serem muito mal comportados.
2: Como dizia Richard Pryor a respeito de Eddie Murphy, que dizia que odiou vê-lo.
1: Exato.
2: Odiou vê-lo porque ele era bom.
1: Era
2: que
1: bom.
2: Horror, odeio.
1: E fazia as coisas de uma maneira que ele nunca ia conseguir fazer, porque era de facto só pertenciam àquele tempo e àquelas cabeças e àquela forma de ver o mundo. E portanto, sim, eu sou uma artista de ideais, não sei se isso interessa ao algoritmo, nem quero saber.
2: Ainda bem, e ainda bem que assim és e que continues assim durante muitos, muitos e muitos anos. Ora, qual é a próxima proposta que trazes para nos apresentar?
1: Ora, vamos aqui ao fado menor, que é o fado por excelência, dizem, não é? E este, o poema deste fado menor, cantado pela Ada de Castro. Eu cantei isto num concerto que fiz no Caixa Alfama, aqui há uns anos, porque tem três letras o meu nome, e o meu também tem, eu sou a Ana, e ela é a Ada, e o poema encaixa-se perfeitamente em mim, não só por também ter três letras o meu nome, mas porque aquilo que diz faz sentido com aquilo que sou também.

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1: Muito boa tarde. O governo acompanha o caso do turista português morto na Albânia. O jovem de 20 anos foi encontrado na madrugada de terça-feira com sinais de ter sido esfaqueado, alegadamente depois de uma rixa. 11 pessoas já foram detidas. O governo nos diz que está a acompanhar o caso deste homicídio de um turista português. O Ministério dos Negócios Estrangeiros tem estado a acompanhar o caso deste cidadão que morreu na Albânia, através da sua embaixada em Roma e também do consulado honorário em Tirana. À Renascença, o Ministério já disse que de momento ainda não se sabe exatamente o que se passou nem porquê. O Hospital de São José tem 51 doentes em alta, com alta que não têm para onde ir. A administração do hospital revelou hoje que os casos sociais estão a bloquear a capacidade de internamento na unidade e a aumentar a pressão nas urgências, que na semana passada tiveram uma procura média de 460 doentes por dia. Em declarações à Luz, o presidente do Conselho de Administração da Unidade Local de Saúde do São José em Lisboa, Miguel Paiva, diz que está a tentar encontrar soluções em conjunto com o diretor de serviço de urgência, que já admitiu demitir-se se o problema não for resolvido. Enquanto não houver uma solução estrutural do Serviço Nacional de Saúde para este problema das pessoas com alta clínica que não conseguem sair dos hospitais, a unidade está a tentar encontrar uma solução alternativa internamente. Miguel Paiva lembra ainda que o Hospital de São José é uma unidade de fim de linha e que 42% dos doentes que procuram urgência vêm de fora da área geográfica pela qual a unidade é responsável. 15% dos doentes do Hospital de São José são referenciados por outras urgências ou outros hospitais e até por unidades privadas em situações que são de alta complexidade, acabando depois por ter indicação para internamento. Desde o início do ano, cerca de 270 bombeiros ficaram feridos em teatros de operações. O número foi avançado à Lusa pelo presidente da Liga dos Bombeiros no dia que 4 bombeiros da Arouca ficaram feridos, 3 deles com gravidade, depois do carro em que seguiam se ter despistado. António Nunes considera que, em comparação com outros anos, há mais feridos e incidentes, mas isso não tem que ver com o número de intervenções, que tem aumentado.
2: É evidente que quanto mais intervenções forem efetuadas e quanto mais, eu diria, perigoso esteja o teatro de operações, e o que nós temos vindo a verificar é que de ano para ano os incêndios florestais em particular estão mais agressivos do ponto de vista daquilo que é a progressão das chamas e a intensidade do calor produzido por essas chamas, naturalmente que o risco aumenta.
1: O presidente da Liga dos Bombeiros deixou também críticas à ausência de políticas concertadas para o setor. O incêndio que tem estado a lavrar em Arouca desde segunda-feira à noite já consumiu 700 hectares de terreno florestal, segundo revelou a autarquia. O incêndio continua com 3 frentes ativas, está a ser combatido por 503 operacionais, 161 veículos e 9 meios aéreos. Segundo a Câmara de Arouca, neste momento não há aldeias em risco. Outro dos incêndios que mais preocupa, outro, está a lavrar desde sábado no concelho de Torre de Moncorvo. No combate às chamas estão agora 552 operacionais, com apoio de 171 veículos e 7 meios aéreos.
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1: Letra P, Pedro Joia. Nasceu em 1970 e começou com 7 anos de idade a estudar guitarra clássica na Academia dos Amadores de Música com o professor Paulo Valente Pereira. Em 85 transferiu-se para o Conservatório Nacional, onde estudou com o professor Manuel Moraes e concluiu o curso de guitarra clássica em 1990. A partir de 1986, começou no estudo da guitarra flamenga, primeiro como autodidata e depois através dos cursos e de masterclasses em Espanha, com os guitarristas Paco Peña e Manolo Saloncar. A relação de aluno com o segundo manteve-se até 98. Guadiano e Sueste foram os discos que colocaram o guitarrista e compositor Pedro Joia no panorama da música feita em Portugal. Embora no início com uma forte influência e gosto pela guitarra flamenca, as suas origens portuguesas acabaram por falar mais alto. Ainda assim, Variações sobre Paredes, um disco de 2001, marcou uma outra fase na sua carreira, homenageando um dos grandes mestres da guitarra. Depois de Jacarandá, em 2003, disco onde reúne uma série de músicos brasileiros, como Elba Ramalho, Simone, Zé Cabaleiro, Zélia Duncan, entre muitos outros, viaja para o Brasil, onde colabora intensamente com Ney Matogrosso, entre os anos 2003 e 2006. Regressa a Portugal em 2007 para gravar o seu quinto disco, À Espera de Armandinho, uma interpretação de transcrições para guitarra clássica de obras originalmente compostas para guitarra portuguesa por Armandinho, outro dos seus mais importantes instrumentistas, neste caso, da guitarra de Lisboa.

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2: 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Boa tarde, Antonieta.
3: Viva, boa tarde. Acidente na Lisnave. Encontrado o corpo de um mergulhador que estava desaparecido durante uma reparação de um navio. O mergulhador foi encontrado sem equipamento no local onde a equipa estava a reparar o casco do navio. Tinha 28 anos, estava desaparecido desde a manhã de hoje, quando fazia trabalhos a reparar este navio da Lisnave em Setúbal. O alerta foi dado às autoridades por pouco depois das 10 da manhã por outros mergulhadores que faziam trabalhos numa caixa de mar de um navio mercante atracado na Lisnave. Os estaleiros navais de Mitrena, no concelho de Setúbal. Para o local seguiram elementos da Polícia Marítima. Foi também ativada uma embarcação de estação salva-vidas de Sesimbra, assim como um helicóptero da Força Aérea, para fazer uma cobertura da área de forma mais rápida. Obra onde morreram dois outros trabalhadores sem licença para ocupação da via pública, é o que diz a Câmara de Sintra. Dois homens de 28 e 40 anos morreram hoje de manhã, depois da queda de uma grua em Belas. A Câmara de Sintra vai atuar. Este tipo de situação tem regras e são para ser respeitadas, diz o presidente do município, Marco Almeida, numa declaração que enviou à Lusa. Segundo fonte do gabinete do presidente da autarquia, esta obra não possui licença para ocupação da via pública. Faltou a comunicação à Câmara Municipal de Sintra para começo dos trabalhos e houve violação dos deveres dos intervenientes nesta execução de obra. Nesse sentido, serão levantados autos aos intervenientes, reforça a fonte oficial, escusando-se para já enviar a avançar com mais detalhes. O Hospital de São José tem neste momento 51 doentes com alta que não têm para onde ir. A administração do Hospital de São José revela hoje que os casos sociais estão a bloquear a capacidade de internamento na unidade e a aumentar a pressão nas urgências, que na semana passada tiveram uma procura média de 460 doentes por dia. Em declarações à Lusa, o presidente do Conselho de Administração da Unidade Local de Saúde de São José em Lisboa, Miguel Paiva, disse que está a tentar encontrar soluções em conjunto com o diretor de serviço de urgência, que já admitiu demitir-se se o problema não for resolvido. Enquanto não houver uma solução estrutural no Serviço Nacional de Saúde para este problema das pessoas com alta clínica que não conseguem sair dos hospitais, a unidade está a tentar, no entanto, encontrar uma solução alternativa internamente. Miguel Paiva lembra ainda que o Hospital de São José é uma unidade de fim de linha e que 42% dos doentes que procuram urgência vêm de fora da área geográfica pela qual a unidade é responsável. 15% dos doentes no Hospital São José em Lisboa são referenciados por outras urgências ou outros hospitais e até por unidades privadas em situações de alta complexidade, acabando depois por ter indicação para internamento. O LIVRE pediu hoje a audição urgente do Conselho de Administração de uma unidade local de saúde da Almada Seixal por causa da suspensão das interrupções voluntárias de gravidez no Hospital Garcia da Horta. O partido pretende perceber a solução adotada por esta unidade local de saúde para assegurar a continuidade desta resposta e a previsão e as condições para retomar a realização de interrupções voluntárias da gravidez naquele hospital. A bancada do LIVRE sublinha que o Hospital Garcia da Horta tem desde abril centralizada a urgência de ginecologia obstetrícia da Península de Setúbal, tendo sido reportadas várias dificuldades na sua implementação, considerando que passados vários meses será relevante fazer um ponto da situação e também a avaliação da forma como se está a implementar esta urgência regional.
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1: Boa quarta-feira, seja então bem-vindo à primeira hora da Casa de Fados. Quarta-feira, 19 de agosto, início da primeira hora da Casa de Fados com Amália Rodrigues e o Fado Primavera. Agora, a Porta do Coração, na voz do aniversariante Ricardo Alexandre Paulo Ribeiro. Ricardo Ribeiro, que está hoje a celebrar 45 anos e que nos traz aqui este A Porta do Coração, um dos fados do Disco de Ouro de 2010, Porta do Coração, letra de Carlos Conde, melodia do fado Raul Pinto, na guitarra portuguesa Pedro Castro, na viola Jaime Santos e na viola baixo Professor Joel Pina. Parabéns a Ricardo Ribeiro, a quem envio um forte abraço, ele que nos traz A Porta do Coração.

o aniversariante Ricardo Ribeiro com A Porta do Coração. Ricardo Ribeiro, que é também um dos ilustres convidados para o grande festival do Fado, Caixa Alfama, dias 11 e 12 de setembro. Ricardo Ribeiro irá atuar no primeiro dos dois dias, na sexta-feira 11 de setembro, no Palco Caixa, nesse Em Casa da Amália ao vivo. José Gonçalves convidou Rodrigo, Ricardo Ribeiro e Cátia Guerreiro, precisamente para a homenagem a Rodrigo. Rodrigo, que relembro então, é o homenageado nesta edição do Caixa Alfama. Já agora, no mesmo palco, no palco Caixa, e no mesmo dia, iremos ter também Raquel Tavares e ainda Miguel Moura com Carolina Varela Ribeiro. Agora, Jacqueline Carvalho traz-nos Ao Fado, depois Tristão da Silva, Lisboa é Sempre Assim, e Rodrigo Costa Félix com Lisboa é Assim.

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Max e a Rosinha dos Limões, aqui na sua Rádio Amal. É agora tema novo de Paula Canossa, letra e voz de Paula Canossa. A música é dividida entre Paula Canossa e Gil Godinho para este A Vida Não Para. Participação especial e muito especial, diga-se, na guitarra clássica, Pedro Joia. Na guitarra portuguesa, André Mariano, e no baixo, Rogério Caixinha. Para ouvir agora, Paula Canossa, A Vida Não Para. Depois, Nuno de Aguiar vai trazer-nos o novo fado Bairro Alto, e ainda Amália Rodrigues rasga o passado.

que rasga o passado. A voz de Amália Rodrigues, aqui na sua Rádio Amália. Recordamos agora João Ferreira Rosa, a Fragata. Mais à frente, Filipa Maltieiro vai trazer-nos o Fado do Cartacho.

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Recordámos Fernanda Maria. Agora Beatriz Felício, outra das vozes do grande Festival do Fado, Caixa Alfama, relembro, dias 11 e 12 de setembro. Beatriz Felício vai trazer-nos Inverno sem Lareira. A Beatriz Felício que irá atuar no segundo dos dois dias do Caixa Alfama, ou seja, no sábado, dia 12 de setembro. No mesmo palco, palco Caixa, e no mesmo dia, ainda Carminho e também Filipa Cardoso, para além da Beatriz Felício. Depois, António Severino, Rita Bonita e ainda Valentim Matias, Meu Herói, Tens de Voltar.

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1: Mais uma vez, boa tarde, boa quarta-feira, dia 19 de agosto, início da segunda hora da sua Casa de Fados. Início da hora, claro, com Amália Rodrigues e, no caso, com o fado Sabe-se Lá. Agora, Carlos José, Quero Tanto aos Olhos Teus, depois Luís Trigacheiro, Meu Nome é Saudade, logo a seguir Jerónimo Caracol, o fado Afanhões, e depois Alexandra e Comadre Maribenta.

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Houve lá o pá, recordámos António Mourão Lina e Rodrigo Cuevas para ouvir agora O Que Temo e O Que Desejo. Depois, Gisela João, Antigamente. E logo a seguir, a habitual rubrica Foi Deus, com assinatura da Sandra Pimenta.

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2: Que culpa tem o destino deste destino que eu tenho? Se o desgosto é pequenino, eu aumento-lhe o tamanho. É meu destino, se o desgosto é pequenino, eu aumento-lhe o tamanho. Se o desespero matasse, eu já teria morrido. Talvez alguém me chorasse, talvez o tenha merecido. Talvez alguém me chorasse, talvez o tenha merecido. Sinto que cheguei ao fim das ilusões que não tive. Mas se alguém gosta de mim, algo de mim sobrevive. Cheguei ao fim. Mas se alguém gosta de mim, algo de mim sobrevive. Adeus que chegou a hora. Há muito a venho esperando. E se por mim ninguém chora, faz-me pena. E vou chorando. Já vou embora. E se por mim ninguém chora, faz-me pena. E vou chorando. Faz-me pena, Amália Rodrigues.
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3: 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La, tra l'altro so che canta una canzone che non ha mai fatto in pubblico, vero?
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Amália Rodrigues, e este faz-me pena que ilustrou a rubrica Foi Deus a rubrica com assinatura da Sandra Pimenta. Agora, o Chico do Cachené, recordamos Fernando Farinha, mais à frente, Fábia Rebordão e Barquito Corcelo.

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marcha do Bairro Alto, aqui trazida pelos Fado em Si bemol. Agora Carlos Guedes de Amorim, Grande Farra, depois Diana Vilarinho, Estas Quadras que vos deixo.

Guitarras de Lisboa, na voz de Camané, aqui na sua Rádio Amália, nesta tarde de quarta-feira, 19 de agosto. Vamos a caminho do final de mais uma hora da Casa de Fados. Ainda tempo para Maria do Rosário Betancourt, Não Cantes para Mais Ninguém, e também Cristina Navarro, que nos vai trazer Cai Chuva do Céu Cinzento.

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1: 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Boa tarde, Antonieta.
2: Olá, muito boa tarde. Ana Mendes Godinho, sobre o relatório das pensões, diz que é uma calculadora enviesada e procura criar pânico e medo. A dirigente socialista rejeita, em declarações ao DN, as conclusões de um relatório que garante que não há déficit na segurança social, acusando o documento de abrir caminho a uma privatização silenciosa do sistema. Em declarações ao DN, a antiga ministra do Trabalho, Solidariedade e Segurança Social contesta assim a metodologia seguida pelo grupo de trabalho, coordenado pelo professor universitário Jorge Bravo, considerando que as contas apresentadas misturam dois sistemas que, defende, devem ser analisados separadamente, a Segurança Social e a Caixa Geral de Aposentações. Este relatório faz de conta em tudo, em termos de contas mal feitas, é uma calculadora enviesada que pretende criar pânico e medo nas pessoas. A ex-ministra que assumiu a pasta do trabalho em outubro de 2019, no governo liderado por António Costa, rejeita assim que existe atualmente um problema de déficit na Segurança Social. Ora, a Iniciativa Liberal considera precisamente o contrário. Diz hoje que as conclusões do Grupo de Trabalho sobre a Sustentabilidade da Segurança Social confirmam as posições dos liberais e não deviam surpreender, acusando o Governo de perder tempo ao não avançar já com uma reforma. Os liberais, recorrendo às conclusões deste relatório, argumentam que parte do excedente da Segurança Social é apenas um efeito contabilístico e consideram que nada disto deveria ser uma surpresa. A IEL diz que já foram feitos vários estudos, comissões, grupos de trabalho, auditorias e relatórios apontam todos no mesmo sentido e que o problema nunca foi falta de diagnóstico, mas sim a falta de vontade de agir sobre eles, algo que se mantém inalterado mesmo com este governo. O Hospital de São José tem 51 doentes com alta que não têm para onde ir. A administração do hospital diz que os casos sociais estão a bloquear a capacidade de internamento na unidade e a aumentar as pressões nas urgências, que na semana passada tiveram uma procura média de 460 doentes por dia. Em declarações à Lusa, o presidente do Conselho de Administração da Unidade Local de Saúde de São José em Lisboa, Miguel Paiva, diz que está a tentar encontrar soluções em conjunto com o diretor de serviço da urgência, que já admitiu, aliás, demitir-se se o problema não for resolvido. Enquanto não houver uma solução estrutural no SNS para o problema das pessoas com alta clínica que não conseguem sair dos hospitais, a unidade está até a tentar encontrar uma solução alternativa internamente. Miguel Paiva lembrou ainda que o Hospital de São José é uma unidade de fim de linha, que 42% dos doentes que procuram esta urgência vêm de fora da área geográfica pela qual a unidade é responsável e que 15% dos doentes no Hospital de São José em Lisboa são até referenciados por outras urgências ou outros hospitais, públicos ou privados, em situações de alta complexidade, acabando depois por ter indicação de internamento. O LIVRE pediu hoje a audição urgente do Conselho de Administração da Unidade Local de Saúde de Almada Seixal sobre a suspensão das interrupções voluntárias de gravidez no Hospital Garcia da Horta, em Almada. O partido pretende perceber a solução adotada pela Unidade de Saúde para assegurar a continuidade da resposta e a previsão e as condições para a retoma da realização da IVG naquele hospital. A bancada do LIVRE sublinha ainda que o Hospital Garcia da Horta tem desde abril centralizado a urgência de ginecologia e obstetrícia da Península de Setúbal, tendo sido reportadas várias dificuldades na sua implementação. Considera o LIVRE que, passados vários meses, será relevante fazer o ponto da situação e a avaliação da implementação desta urgência regional.
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1: E cá estamos naquela que é a terceira hora da Casa de Fados, aqui na sua Rádio Amália, nesta tarde de quarta-feira, 19 de agosto. Iniciamos muito bem, digo eu, com Amália Rodrigues, Ó Careca. Agora recordamos Alfredo Marceneiro à festa na Mouraria. Logo a seguir, mais uma das vozes do grande festival Caixa Alfama, relembro, dias 11 e 12 de setembro. E lembro mais uma vez também que os bilhetes estão à venda, disponíveis nos locais habituais. Ora, a voz é de Miguel Ramos, que nos vai trazer a vizinha da frente. Miguel Ramos, que irá atuar no palco Rádio Amália, no Auditório Museu do Fado, com a Maria Ramos, no segundo dos dois dias do Caixa Alfama, ou seja, no sábado, dia 12 de setembro. A seguir, à vizinha da frente, Ana Moura vai trazer-nos Mapa do Coração e logo a seguir, Fernando Maurício e o Justino da Tipóia.

0: Olha, acho graça.
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1: Não por serem muito bem comportados, mas por serem muito mal comportados.
2: Como dizia Richard Pryor a respeito de Eddie Murphy, que dizia que odiou vê-lo.
1: Exato.
2: Odiou vê-lo porque ele era bom.
1: Era
2: que
1: bom.
2: Horror, odeio.
1: E fazia as coisas de uma maneira que ele nunca ia conseguir fazer, porque era de facto só pertenciam àquele tempo e àquelas cabeças e àquela forma de ver o mundo. E portanto, sim, eu sou uma artista de ideais. Não sei se isso interessa ao algoritmo, nem quero saber.
2: Ainda bem, e ainda bem que assim és e que continues assim durante muitos, muitos e muitos anos. Ora, qual é a próxima proposta que trazes para nos apresentar?
1: Ora, vamos aqui ao fado menor, que é o fado por excelência, dizem, não é? E este, o poema deste fado menor, cantado pela Ada de Castro. Eu cantei isto num concerto que fiz no Caixa Alfama, aqui há uns anos, porque tem três letras o meu nome, e o meu também tem, eu sou a Ana, e ela é a Ada, e o poema encaixa-se perfeitamente em mim, não só por também ter três letras o meu nome, mas porque aquilo que diz faz sentido com aquilo que sou também.

Estivemos com os fados da minha vida esta semana. Lembro, as escolhas estão a cargo de Ana Bacalhau. Agora Ana Sofia Varela, Lua de Todos. Mais à frente, Nuno da Câmara Pereira e Marquês de Linda a Velha.

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Nuno da Câmara Pereira e o Marquês de Linda a Velha, António Pelarigo, Fado do Poucachinho, também Carlos do Carmo, Lisboa, Oxalá, Isilda Maria Andrade com Cais das Colunas e Maria Amélia Proença viram por aí o Fado. São algumas das vozes que vamos escutar até ao final da terceira hora da Casa de Fados, aqui na sua Rádio Amália.

0: relatório sobre a segurança social, a sustentabilidade da segurança social. A Iniciativa Liberal considerou hoje que as conclusões do grupo de trabalho sobre a sustentabilidade da segurança social confirmam as posições do partido e não deviam surpreender ninguém, acusando o governo de perder tempo ao não avançar com uma reforma já. Os liberais recorrem às conclusões do relatório, argumentam que parte do excedente da segurança social é apenas um efeito contabilístico e consideram que nada disto deveria ser uma surpresa. A Iniciativa Liberal diz que já foram feitos vários estudos, comissões, grupos de trabalho, auditorias e relatórios que apontam todos no mesmo sentido e que o problema nunca foi a falta de diagnóstico, mas sim a falta de vontade de agir sobre ele, algo que se mantém inalterado mesmo com este governo. Em sentido contrário, Ana Mendes Godinho, sobre o relatório e sobre as pensões, diz que é uma calculadora enviesada e que procura criar pânico e medo. A dirigente socialista rejeita em declarações ao DN as conclusões deste relatório, garante que não há déficit na segurança social e acusa o documento de abrir caminho a uma privatização silenciosa do sistema. Em declarações ao DN, a antiga ministra do Trabalho, Solidariedade e Segurança Social contesta assim a metodologia seguida pelo grupo de trabalho coordenado pelo professor universitário Jorge Bravo e considera que as contas apresentadas misturam dois sistemas que, defende, devem ser analisados separadamente, a Segurança Social e também a Caixa Geral de Aposentações. Este relatório faz de conta em tudo em termos de contas mal feitas, é uma calculadora enviesada que pretende criar pânico e medo nas pessoas, diz Ana Mendes Godinho, a ex-ministra que assumiu a pasta do Trabalho, Solidariedade e Segurança Social em outubro de 2019, num governo liderado por António Costa, rejeita assim que existe atualmente um problema de déficit na Segurança Social. A CGTP defende que este relatório sobre a reforma da Segurança Social recorre a falsidades, ambiguidades e confusões para concluir pela insustentabilidade do sistema, visando pôr em causa os direitos dos trabalhadores e dos reformados. A CIPA, a Confederação Empresarial de Portugal, defende um debate sem tabus, linhas vermelhas ou pressupostos ideológicos sobre o tema da Segurança Social, na sequência do relatório do Grupo de Trabalho criado para estudar a reforma do sistema. O PCP acusa o Governo e o Grupo de Trabalho criado para estudar esta reforma de manipular dados, argumentando que, ao contrário do que falsamente se pretende fazer crer, o sistema é financeiramente sustentável, dizem os comunistas. O Bloco de Esquerda acusa o grupo de trabalho de truque contabilístico e tortura dos números para assustar os portugueses sobre a sustentabilidade do sistema, pedindo até a audição da Ministra do Trabalho e destes peritos. Já o LIVRE diz-se frontalmente contra qualquer tentativa óbvia ou encapotada de privatizar a segurança social, acusando os governos de direita das últimas décadas de fazerem previsões catastrofistas sobre o futuro do sistema. O Hospital de São José tem atualmente 51 doentes com alta que não têm para onde ir. A administração deste hospital revelou hoje que os casos sociais estão a bloquear a capacidade de internamento da unidade e a aumentar também a pressão nas urgências, que na semana passada tiveram uma procura média de 460 doentes por dia. Em declarações à Lusa, o presidente do Conselho da Administração da Unidade Local de Saúde de São José em Lisboa, Miguel Paiva, diz que está a tentar encontrar soluções em conjunto com o diretor de serviço da urgência, que já admitiu demitir-se se o problema não for resolvido. Enquanto não houver uma solução estrutural no Serviço Nacional de Saúde para o problema das pessoas com alta clínica, que não conseguem sair dos hospitais, a unidade está a tentar encontrar uma solução alternativa internamente. Miguel Paiva lembrou também que o Hospital de São José é uma unidade de fim de linha e que 42% dos doentes que procuram esta urgência vêm de fora da área geográfica pela qual a unidade é responsável. 15% dos doentes deste Hospital de São José são referenciados por outras urgências, outros hospitais ou até unidades privadas em situações de alta complexidade, acabando depois por ter até indicações para internamentos.
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1: E cá estamos, tal como prometido há pouco, para mais uma hora da Casa de Fados. No caso, a última hora desta Casa de Fados, para esta quarta-feira, 19 de agosto, aqui na sua Rádio Amália, em 92.0 Lisboa, 91.0 Porto e 100.6 Setúbal. E claro, para todo o mundo, pela internet, em amália.fm. Amália Rodrigues, Flor de Lua, início da hora. Agora, mais uma grande recordação. Manuel de Almeida. Eu, fadista, me confesso. Eu, fadista, me confesso que é também, digo-vos, o título da fotobiografia da autoria da Maria de Lourdes Carvalho, a Blue, claro, fotobiografia sobre Manuel de Almeida, a fotobiografia que está disponível à venda no Museu do Fado e que se recomenda. Cuca Roseta para ouvir logo a seguir, Também Te Amo, e depois Liana, Cabeça de Vento.
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Chile e Lenço, a voz de Frei Hermano da Câmara. Agora Sara Correia, canto. Depois mais uma das vozes do Caixa Alfama, Aldina Duarte, que nos vai trazer Fada do Lar. Aldina Duarte, que irá atuar no segundo dos dois dias do Caixa Alfama, ou seja, no sábado 12 de setembro, no Centro Cultural Dr. Magalhães Lima, no mesmo dia e no mesmo palco, a não perder também a atuação, claro, de Tiago Correia. Aldina Duarte, Fada do Lar. Depois Amália Rodrigues, Ai Moraria.

André Batista e Lugar Vazio. Ora cá está outra das vozes que irá marcar presença no Caixa Alfama, o André Batista, que irá atuar no dia 11 de setembro, no primeiro dos dois dias do Caixa Alfama. Irá atuar então na lindíssima, diga-se, Igreja de São Miguel. André Batista, e também no mesmo dia e no mesmo palco, na mesma igreja, a Igreja de São Miguel, iremos ter Luís Aqueiro. Agora, Filipa Cardoso, aqui com uma grande recordação, a voz de Argentina Santos e o Fado da Herança. Ora, Filipa Cardoso é também mais uma das vozes do Caixa Alfama. Filipa Cardoso atua no dia 12 de setembro no Palco Caixa. Mais à frente vamos ter Teresinha Landeiro e logo a seguir o Dicionário do Fado com assinatura da Antonieta Lopes da Costa.

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2: Letra P, Pedro Joia. Nasceu em 1970 e começou com 7 anos de idade a estudar guitarra clássica na Academia dos Amadores de Música com o professor Paulo Valente Pereira. Em 85 transferiu-se para o Conservatório Nacional, onde estudou com o professor Manuel Moraes e concluiu o curso de guitarra clássica em 1990. A partir de 1986, começou no estudo da guitarra flamenga, primeiro como autodidata e depois através dos cursos e de masterclasses em Espanha, com os guitarristas Paco Peña e Manolo Saloncar. A relação de aluno com o segundo manteve-se até 98. Guadiano e Sueste foram os discos que colocaram o guitarrista e compositor Pedro Joia no panorama da música feita em Portugal. Embora no início com uma forte influência e gosto pela guitarra flamenca, as suas origens portuguesas acabaram por falar mais alto. Ainda assim, Variações sobre Paredes, um disco de 2001, marcou uma outra fase na sua carreira, homenageando um dos grandes mestres da guitarra. Depois de Jacarandá, em 2003, disco onde reúne uma série de músicos brasileiros, como Elba Ramalho, Simone, Zé Cabaleiro, Zélia Duncan, entre muitos outros, viaja para o Brasil, onde colabora intensamente com Ney Matogrosso, entre os anos 2003 e 2006. Regressa a Portugal em 2007 para gravar o seu quinto disco, À Espera de Armandinho, uma interpretação de transcrições para guitarra clássica de obras originalmente compostas para guitarra portuguesa por Armandinho, outro dos seus mais importantes instrumentistas, neste caso, da guitarra de Lisboa.

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Carlos Ramos, recordá-lo neste Gostei de Ti. Estamos a caminho do final da Casa de Fados, nesta quarta-feira, 19 de agosto, ainda tempo para as vozes de Joana Rios com o Fado Zatino, ainda Anita Guerreiro, Coração Não Batas Tanto, e também Pedro Galveias com Um Dia Contigo. Quanto a nós, está tudo contadinho, beijos e abraços, e até amanhã.

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2: Com a Antonieta Lopes da Costa. Boa tarde, Antonieta.
3: Muito boa tarde. Nos incêndios, ainda há cerca de 1.300 operacionais. Nos incêndios no país, há 3 ativos: Santo Tirso, Torre de Moncorvo e Aroca. E a preocupar as autoridades no norte do país, o de Aroca é o que concentra o maior número de meios de combate. O terreno acidentado tem estado a dificultar o combate às chamas. Neste incêndio, 4 bombeiros ficaram feridos, 3 com gravidade, e foram encaminhados para o Hospital de Santa Maria da Feira. Espanha vai afinal transferir 500 meninas migrantes de Ceuta para o continente. Trata-se de uma reviravolta desde a primeira posição tomada pelo governo espanhol, que dizia que qualquer pessoa que entrasse ilegalmente no território seria deportada. Sendo uma questão política delicada, será elaborado um plano para que a guarda não seja transferida para os governos regionais. A maioria das cerca de 70 mil pessoas que cruzaram a fronteira já retornou a Marrocos. No entanto, segundo a legislação espanhola, o Estado tem o dever de cuidar de jovens migrantes desacompanhados. Embora Ceuta acredite que a solução para esta crise migratória reside no retorno a Marrocos de todos os que entraram irregularmente na cidade autónoma no final de julho, incluindo menores estrangeiros e desacompanhados, o governo liderado por Juan Jesús Viva, de Ceuta, disse estar preparado para abrir uma exceção para estas 500 meninas migrantes. A estratégia elaborada pelo Ministério da Juventude, em coordenação com o governo de Ceuta, pretende recorrer agora a organizações não governamentais e agências de proteção à infância para assumirem a responsabilidade pelas menores. As meninas, segundo avançou a cadena SER, serão alojadas com urgência em 6 locais: o centro de acolhimento, que já está em funcionamento, outros 2 que estão a ser preparados, um salão de casamentos com 120 lugares e 2 edifícios residenciais com 70 e 80 lugares cada. A Iniciativa Liberal considerou hoje que as conclusões do Grupo de Trabalho sobre a Sustentabilidade da Segurança Social confirmam as posições do partido e não deviam surpreender ninguém, acusando o governo de perder tempo ao não avançar já com uma reforma. Os liberais, recorrendo às conclusões do relatório, argumentam que parte do excedente da Segurança Social é um efeito apenas contabilístico e consideram que nada disso devia ser uma surpresa. A IEL diz que já foram feitos vários estudos, comissões, grupos de trabalho, auditorias e relatórios que apontam todos no mesmo sentido e que o problema nunca foi a falta de diagnóstico, mas sim a falta de vontade de agir sobre ele, algo que se mantém inalterado mesmo com este governo, dizem os liberais. Em sentido contrário, Ana Mendes Godinho, sobre o relatório sobre este relatório das pensões, diz que se trata de uma calculadora enviesada e que procura apenas criar pânico e medo. A dirigente socialista rejeita em declarações ao DN as conclusões deste relatório, garante que não há déficit na Segurança Social e acusa o documento de abrir caminho a uma privatização silenciosa do sistema. Em declarações ao DN, a antiga ministra do Trabalho, Solidariedade e Segurança Social contesta assim a metodologia seguida pelo Grupo de Trabalho, coordenado pelo professor universitário Jorge Bravo, e considera que as contas apresentadas misturam 2 sistemas que defende devem ser analisados separadamente: a Segurança Social e a Caixa Geral de Aposentações. A ex-ministra, que assumiu a pasta do Trabalho, Solidariedade e Segurança Social em outubro de 2019, num governo liderado por António Costa, rejeita assim que existe atualmente um problema de déficit na Segurança Social. Na Rádio Amália, a informação regressa amanhã, quando forem 7 da manhã.
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6: 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Mário Rainho e Zé Luís Gordo. 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
3: Muito boa noite e muito bem-vindos. Cá estamos para mais uma edição da Voz do Ouvinte, de terça a sexta-feira, entre as 9 e as 10 da noite, aqui na Rádio Amália, o tal programa que permite que as pessoas entrem e falem à vontade, desde que se respeitem, e também é o único programa em Portugal que ajuda pessoas pobres. Infelizmente é só este programa a fazer isso. Então, podem ligar, o primeiro ouvinte da noite tem direito a facilitar a vida de quem vai seguir ao programa, e pode escolher uma musiquinha qualquer, e pronto, eu passo isso, se encontrar logo, se não encontrar, paciência. O mais importante é conversar com vocês, e vocês conversarem e falarem e dar as vossas opiniões aqui no programa. Isso é que é muito mais importante. Eu escrevo no computador, se aparecer, ótimo, se não aparecer, paciência. Mas há aqui uma notícia também que vos quero dar. Eu tenho um amigo que trabalha numa empresa dessas e já me disse: olha, eles vão aumentar o preço dos combustíveis na próxima semana, embora estejam a pensar não aumentar muito, mas vão aumentar, e faz-me um favor, fala nisso aí na rádio, pode ser que eles, para te contrariarem, baixem um bocadinho o preço dos combustíveis. Ok, pronto, se estás a dizer isso, eu vou falar. Há hipótese deles subirem, mas pode ser que me queiram contrariar e que baixem o preço. Eu adorava que baixassem, não é? Porque se há pessoas que têm salários mínimos, etc., têm os seus automóveis, estarem a pagar 2 euros e tal por litro de gasóleo, isto é uma coisa inacreditável, porque a maior parte dos portugueses têm carros a gasóleo. Antes, quando os carros eram a gasolina era muito mais cara. Agora que os carros são quase todos a gasóleo, a maioria são a gasóleo, então o gasóleo é mais caro que a gasolina. Epa, se eu fosse primeiro-ministro, garanto que vocês não podiam fazer isso. Ora bem, vou saber então quem é a primeira pessoa da noite a participar no programa. Já disse qual é o número, 210-10-5740. Boa noite, quem fala? Estou a perguntar quem é que fala. Ah, ok, chamada caiu. 210-10-5740. Ah, e tenho que dizer outra coisa, as pessoas quando entrarem falem logo. Boa noite. Sim, boa noite.
4: É o Hugo.
3: Sim, senhor Hugo.
4: Está tudo bem?
3: Está tudo bem.
4: Não, a música, onde é que é a música? Hoje não posso pedir. Vai agora o Porto Alto, para o Domingos, amanhã, pedir para o Porto Alto.
3: E o Hugo hoje, e ontem conseguiu ser o primeiro. Epa!
4: E agora? Sorte!
3: Ok, amigo. Está tudo bem, sim, senhor.
4: E vai para ir ao seu posto, vai na Roda Feira, à Lisboa. Obrigada.
3: Ok, não. Amigo. Um grande abraço também para si, Hugo. Boa noite. 210-10-5740 é o telefone da Voz do Ouvinte. Boa noite. Boa noite, estou a dizer. Eu disse que é o 210-10-5740. Boa noite, quem é que fala?
5: É o teu amigo.
3: Quem?
5: É o teu amiguinho.
3: É o Afonso. Opa, não se está a ouvir, amigo.
5: Olá.
3: Como é que se chama?
5: O Afonso.
3: Ok, mas está a saber baixinho. Eu já sei, eu pela voz, eu sei quem é, mas as pessoas são testemunhas.
5: Eu fiz
3: Ah, agora sim, Afonso, meu colega.
5: Como é que está?
3: Está tudo bem, como é que está consigo também?
5: Olha, tudo bem.
3: Está tudo bem? Ótimo. Sim. Pronto. Então, não deixe ninguém estar a falar ao pé de si, porque senão depois atrapalha tudo. Pá. Depois a gente não consegue perceber o que está a dizer. Peça para não falarem. Então, estava a dizer que está tudo bem consigo, não é?
5: Sim.
3: Pronto. E então, até é provável que possa ir ter connosco na próxima sexta-feira.
5: Irei.
3: Ah, é? Ótimo. Sim. Ótimo, amigo. Ótimo. Fico muito satisfeito com isso, porque gosto muito da sua presença lá nos almoços, no restaurante Sapa de Pedra. Sim, senhor amigo. Tudo a correr bem consigo, é isso que eu desejo, está bem? E que, pronto, vai correr bem tudo, vai correr bem.
5: Ah.
3: Ok, um grande abraço, amigo, tudo a correr bem consigo também.
5: Eu não ouvi se o outro disse a música ou não.
3: Ok.
5: Eu disse a música, o outro.
3: Mas espera aí, já pediu música esta semana?
5: Não, esta semana ainda não.
3: Então se não pediu, pode pedir.
5: Ok, então, José Barros, o Rochinol.
3: José Barros?
5: O Rochinol.
3: O Rochinol, ok. Sim, senhor. Então vou escrever isso no computador e pronto. Ok, amigo. Vá, um grande abraço. Tchau. E tudo a correr bem. Tchau. E na sexta-feira nós estaremos à mesa. Um grande abraço, amigo. Fico satisfeito com isso. Tchau. Boa noite. Boa noite. 210-10-5740. Boa noite. Sim, boa noite.
6: Acabei.
3: Sim, senhor, amigo.
6: Olha, em primeiro lugar, quer pedir o fato que ainda não pediram, não?
3: Já pediram, sim, senhor.
6: Ah, já, pronto, ok.
3: Pediu agora o meu colega.
6: Ok, como o meu telefone está estragado, não dá para ouvir muito bem o ar. Às vezes até me vejo a Filipe a telefonar para aí.
3: Ah, ok.
6: Às vezes fico... Pronto.
3: O meu colega de 12 anos pediu a música.
6: Ah, e o Afonso, pois.
3: Exatamente, o Afonsinho,
6: pois,
3: sim.
6: Pois, eles estão bem, já... E já ouvi que ele vai lá estar também na sexta-feira que a gente.
3: Vai lá estar, sim, senhor, na sexta-feira, é verdade.
6: Ainda bem, graças a Deus.
3: Uhum.
6: Eu sou Carlos Nessa, só para mais cumprimentar a malta, dar um grande abraço aos ouvintes do costume, ao Sr. Ferraz e ao Sr. João Lopes, um abraço do Fernando Sacanei. E olha, que tudo corra bem para o senhor, está bem?
3: Ok, amigo, consigo também, tudo a correr bem, e lá estaremos na sexta-feira também, não é?
6: Com certeza, também estou com saudades da minha afilhada.
3: Ok.
6: Vá, força, força.
3: Sim, senhor. Obrigado. Amigo. Olha, já agora se sabe música, escrevi aqui Zé Barros no computador e não aparece nada.
6: Pois, José Barros, sim, é um cantor, sem dúvida.
3: Pois, mas como é que isto funciona assim, este computador? Epá, eu sinceramente não percebo.
6: O senhor foi José de Barros ou José Barros?
3: Ah, pode ser que seja de Barros, sim. O computador é assim.
6: Então, o senhor há de experimentar José de Barros.
3: Pois, porque José Barros só não aparece nada.
6: Até capaz de ser José Barros.
3: Pois, olha, boa ideia que teve. Vamos lá ver se, de facto, escrevendo assim, se aparece alguma coisa. Sim, José senhor. De Barros. Epa, você é um craque, pá. Grande abraço, amigo. A sua esperteza... Não, é profissional, pá. É mesmo José de Barros.
6: Não, eu não sou profissional de nada.
3: Não, estou a brincar consigo, mas eu gostei daquilo que fez. Pronto. Aquilo que disse...
6: Um grande abraço, também.
3: Ok, obrigado. Amigo. Um grande abraço para obrigado. Si também. Boa noite. 210-10-5740, aquilo que ele disse bateu certo. E agora, quem é? Sim? 210-10-5740, há pessoas que demoram muito tempo a falar e eu desligo. Boa noite. Sim, boa noite.
7: É Nuno Bonito.
3: Sim, senhor amigo, faz-se a dizer.
7: É Nuno Bonito aqui de Setúbal.
3: Sim, senhor amigo.
7: Então, olhe, é só para cumprimentar aí o amigo.
3: Uhum.
7: E olha, e é para desejar aí as melhoras a quem está doente e só para quem está bom.
3: Ok, amigo, mas consigo está tudo bem?
7: Comigo, já tive aí um bocadinho abananado, mas agora já estou bom.
3: Ok, isso é que é importante.
7: Tive aí um problemazinho, mas já passou.
3: Já passou? Ótimo, isso é ótimo.
7: Foi uma crise internal, mas já foi.
3: Ok, se isso já passou...
7: E olha, é para desejar uma boa semana aí a toda a gente. E olha, é para desejar os parabéns ao nosso governo que baixou a gasolina, mas aumentou logo depressa, que é para a gente não se habituar.
3: Ok, sim senhor.
7: Um abraço, boa semana.
3: Ok, amigo. Tudo a correr bem consigo também.
7: Obrigado.
3: Boa noite. 210-10-5740. Boa noite.
8: José Martins de Sacavém.
3: Sim.
8: Olha, Sr. Carlos Alberto, deixe-me só dizer este... ouvinte, talvez ele não saiba que o governo não tem rigorosamente nada a ver com a subida dos combustíveis. É um mercado liberalizado e cada um faz o que quer no país da liberdade, digo eu.
3: Não, amigo, se eu fosse primeiro-ministro não permitiria isso.
8: Sim, mas o senhor Carlos sabe que, infelizmente, olha, eu digo isto com muita tristeza, o governo praticamente já não faz nada porque, infelizmente, desde que pertencemos à comunidade europeia, eu não sou contra, até fui a favor, mas infelizmente recebemos muitas ordens que vêm de fora. Olha, sabe uma coisa? Bem, sabe muito mais do que eu, claro, mas isto é uma forma de se falar. Sabe que a PSU, que vai agora, segundo ouço, tirar certas regalias a várias pessoas, esta PSU teve que ser aprovada pelo PS e pelo PSD, porque senão não vinham esses fundos do PRR para Portugal. Isto é assim, sabe que antes do 25 de Abril, eu sei que há certas pessoas que não gostam que eu diga isto, mas eu tenho que dizer isto, que é isto que eu vejo. Nós antes do 25 de Abril vivíamos num país independente. Hoje vivemos num país dependente. Dependente. Somos dependentes de tudo e de todos. Infelizmente, olha que digo isto com mágoa, sabe, senhor?
3: Ok, meu, sabe que eu sou anti-salazarista porque aquilo não era bom trabalho dele, não é? Mas não estou a dizer que só fez as neiras, atenção. Há coisas que eu também tenho que lhe agradecer pelo facto de não ter entrado na Segunda Guerra Mundial, que se calhar meu pai tinha ido à guerra, tinha morrido e não tinha nascido.
8: Mas eu estava a repetir que era o Salazar, sabe? Eu gostei muito de ver Angola, por exemplo, evoluir, e estou a falar só de Nova Lisboa, não estou a falar já das outras cidades.
3: Mas já foi depois do Salazar.
8: Marcelo Caetano evoluiu imenso.
3: Ora bem, é isso mesmo. Marcelo Caetano fez um trabalho positivo. Isso fez um trabalho positivo, sim, senhor. Para Angola fez ótimo. Sim.
8: E se o senhor visse imagens da cidade de Nova Lisboa, hoje a cidade do Uambo, só quem não tem sensibilidade é que não vai às lágrimas, porque é uma cidade semi-destruída. Semi-destruída. E não venham com a desculpa que foi a guerra, porque temos 50 anos de independência, 50 anos de miséria.
3: Okay,
8: 50
3: amigo.
8: Anos de miséria. Senhor Carlos, muito obrigado pelo grande ser humano que é, que em agosto dá-nos o gosto de sermos seus ouvintes.
3: Ok, isso, amigo. Sim,
8: muito
3: senhor.
8: Obrigado.
3: Tá. Obrigado e uma boa noite também. Tudo a correr bem consigo. É isso que eu desejo. E vocês, se quiserem participar no programa, é só ligarem o vosso número de telefone que eu atendo. Boa noite. Sim? A chamada caiu. Alguém desligou? 210-10-5740. Boa noite. Sim, boa noite.
9: Muito boa noite. Ainda bem que consegui ligar.
3: Mas quem é que fala?
9: José Martins de Viseu.
3: Ah, ok. Sim, senhor, amigo.
9: Ainda bem que consegui ligar. Primeiro, para dizer uma coisa. Eu ontem fiz 21 anos que me salvei do cancro no pulmão.
3: Portanto, eu falei nisso, não citei o seu nome porque não tinha autorização para fazer isso.
9: À vontade.
3: Ok.
9: Fiz 21 anos ontem que eu comemorei com a minha família aqui. Meus 21 anos de vida.
3: Okay.
9: A maior idade, era a maior idade na altura. Agora, outra coisa.
3: Eu falei disso, não falei no seu nome, então, pá, mas se me autorizar a falar no seu nome, eu falo do seu nome.
9: Pode autorizar, seu caro.
3: Okay.
9: A luta continua.
3: Mas foi muito importante, aquelas pessoas que estão muito mal, ainda bem que está a falar nisso agora outra vez, há pessoas que estão muito mal e pensam que pode terminar tudo quando aparece uma coisa muito grave. Eu estava a dizer, há um amigo aqui deste programa que esteve assim e há 21 anos estava às portas da morte, não sei o quê, e está vivo ainda.
9: Fez ontem, Sr. Carlos.
3: Pois,
9: eu ontem não consegui entrar para o seu programa.
3: Ah, ok.
9: Eu tentei, mas não consegui.
3: Ok, está bem.
9: Eu não consegui. Okay. Agora, queria dizer outra coisa. Parabéns a esta senhora que acabou de falar agora, antes de mim. Identifico-me com aquela senhora espetacular. Não sei quem é a senhora, mas ela disse ali coisas que é coisas mais certas da vida da democracia de Portugal.
3: Mas quem disse foi o senhor.
9: Não foi uma senhora. Eu pensei que era uma senhora que estava a falar. Desculpe lá se eu ouvi-me então. Epá, desculpa. Eu pensei que era uma senhora. Olha, tinha a voz calhar mais fina. Pronto. A minha confusão foi essa. Mas foi o último ouvinte. Eu entendi já a seguir. Vamos a seguir. Eu digo assim. Estou-me a identificar com aquela senhora, então. que está a dizer aquilo que está a dizer. O que está a dizer sobre Angola, sobre não sei o que é, são difíceis.
3: Exatamente.
9: É, por amor de Deus, ao meu António Oliveira Salazar, não me reste na miséria. E vais ver estes que estão lá agora se também morrem na miséria. E não digo mais nada, seu Carlos.
3: Ok, amigo.
9: Muito boa noite.
3: Boa noite,
9: eu quero cá, eu sou. Viva a liberdade, eu sou vermelho.
3: Ok, amigo, sim senhor.
9: Eu não sou comunista, não sou comunista. Comunista,
3: amigo, pode ser, bastante. Seja o que for, eu respeito as pessoas. Está bem, eu não estou a dizer que é, amigo, eu não estou a dizer que é ou que não é. Estou só a dizer que as pessoas, para mim, podem ser da extrema esquerda, da extrema direita, do centro, seja o que for, e eu respeito as pessoas. Eu não sou, mas respeito quem é.
9: Sim, sim, mas é isso. Ô, Sr. Carlos, o senhor está a defender o essencial da democracia.
3: Exatamente.
9: É a palavra correta.
3: É isso mesmo, amigo. É isso.
9: Ela não é, Sr. Carlos.
3: É isso mesmo, amigo.
9: O senhor defende o essencial da democracia em Portugal.
3: Claro.
9: Portanto, e quem é assim é um ser humano bom. É um ser humano que sabe o que diz. É um ser humano que é informado. Não é como alguns folhas que andam aí que, em nome do pai, eu já não digo mais nada, quero não ofender ninguém. Boa noite, Sr. Carlos.
3: Ok, amigo, boa noite.
9: Bom programa e obrigado por nos estar a aturar.
3: Ok, amigo, uma boa noite também para si.
9: Obrigado,
3: tudo bom e tudo corre bem consigo. E agora, quem é que aparece na linha? Quem é que aparece na linha? Estou a perguntar se é uma senhora ou um senhor. Não se ouve. Senhora, tem que falar logo, porque se não falar logo...
10: Foi logo, só que o senhor, só que quando eu liguei a primeira vez estava impedido, alguém caiu.
3: Pois, não, mas quando for assim... Não, a única coisa que eu, pronto, a única coisa que eu peço é que falarem logo para eu atender, porque se não atender posso pensar que é alguém que esteja a ligar. Sim. Só para prejudicar.
10: Ó, senhor Carlos, mas eu tomo atenção a isso porque eu ouço todos os dias esse responso para nós.
3: Minha senhora, mas sabe porquê? Vocês são ouvintes extraordinários, o programa tem sucesso, os invejosos ficam raivosos com os sucessos dos outros. Não perco nada com isso. Até gosto que eles sejam raivosos, que é sinal que estamos a ter cada vez mais sucesso.
10: Olha que eu também, as pessoas que dizem mal de mim, até gosto delas.
3: Só. Exatamente.
10: Lembram de mim. Olha, Sr. Carlos, eu é só para dar, posso dar um recado ao Sr. José Martins, que ele já falou duas vezes por causa do meu número. Mas o Sr. José Martins muda de número como eu mudo de camisa. Eu tenho o número dele, mas tenho o número antigo, e agora ligo para lá e nunca atendo, e o número não está ativo, não sei quantos.
3: Okay.
10: Ele é que tem que pedir o meu. Eu não posso ligar para ele porque não tenho o número dele.
3: Ah, ok. Então ele tem que pedir o seu número através da Dona Rosa também. Não?
10: Exatamente, exatamente.
3: Tá bem.
10: Faça isso porque não tenho o número dele.
3: Ok.
10: Porque ele muda de número como eu mudo de camisa.
3: Pronto.
10: Vou brincar com ele também.
3: Ok,
10: pronto,
3: senhora.
10: Pronto, olha, tudo bom, era só o recado que eu queria dar e tudo bom para toda a gente e as melhoras de todos os doentes. E beijinhos para si e uma boa semana.
3: Muito obrigado, minha senhora. Muito tudo bom para si também, é isso que eu desejo, senhora.
10: Obrigada.
3: Boa noite. E agora, está uma pessoa na linha ou não? Pergunto eu, boa noite. Sou João Lopes, é uma pessoa, sim senhor.
11: Estava a ver que não conseguia.
3: Pronto.
11: Olha, em primeiro lugar, tenho a dizer o seguinte. O senhor José Martins falou muito bem, mas o governo de Quincério podia meter-me cheio

0: portugueses que ganham pouco estarem com muita dificuldade em comprarem os alimentos, epá, eu não aceitaria isso, não aceitaria.
1: Mas aquilo é mercado liberalizado, isso é verdade.
0: Pois, é que
1: pois
0: aquilo...
1: Que, preço querem.
0: Amigo, aquilo que eu sempre me preocupei foi com a pobreza, está a ver? Sempre me preocupei com isso desde criança. Não gosto que as pessoas estejam pobres, sem dinheiro para comer e não sei o quê e tal. Isso mexe muito comigo, está a ver? Se eu fosse egoísta, amigo, o que eu volto a dizer já para aqueles idiotas que ficam raivosos com o programa, que ajuda pessoas, se eu fosse egoísta, é porque quero lá saber do programa, mas é para gastar o meu dinheiro, tenho dinheiro na conta e vou passear por todo lado com outros amigos e tudo, quero lá saber. Não, não consigo fazer isso. Aliás, meu amigo sabe que há oito anos que eu não vou de férias.
1: Sim, pois. Eu vou terminar dizendo o seguinte: aquilo que o Sr. Martins disse, eu tenho pessoas que já lá estiveram.
0: Sim.
1: Angola e Moçambique. O senhor Carlos nem faz ideia como é que aquilo está. Ainda ontem eu estive a ver aqui uma avenida na internet, cuidado, na Marginal, vai à Costa do Sol, em Lourenço Marques. É isso, de facto, não é? Bem, aquilo é demais. Pá. A praia, aquilo é só lixo. Pá.
0: É verdade.
1: Como é que eles fazem aquilo?
0: Pá? Eu estive lá de 2010 até 2017, fui lá várias vezes, né, fazer relatos das seleções de Angola, de futebol e de Ocapatins e tudo.
1: Onde tinha que lá ir.
0: E fui lá. E aquilo que eu vi lá, sinceramente, fiquei muito triste. A primeira vez que entrei lá, até fiquei com lágrimas nos olhos, mas depois...
1: É verdade.
0: Não gostei. Estarem a estragar uma coisa que era ótima, a crescer de uma maneira brutal.
1: Mas... Viu aquele avião que vinha na internet? Um avião, novos aviões da coisa da... Agora aquilo é linhas aéreas da Angola, não é? LAM, não é?
0: Sim.
1: Agora é lá. E então... O que é que acontece? Aquele avião. Então o avião não tem motores, não tem nada? Mas que avião é aquele? Eu fiquei parvo. Tem motores sem nada. Então isso é o avião, os aviões que chegaram. E a moto é claro, riem-se. Vão ser montados lá, é?
0: Pois, amigo. É
1: aquilo,
0: assim.
1: Aquilo é para brincar, hein?
0: Ok, amigo. Então, olha, tudo a correr bem consigo.
1: Também. Até amanhã. Boa noite.
0: Tá. Uma boa noite também.
1: Está a ficar mais frio. Agora já está a baixar um bocado.
0: Tá, mas não me importa nada que baixe, não me importa.
1: Eu também não.
0: Ok, bem, não preciso de casaco, não preciso de casaco ainda. Tá, boa noite até amanhã para si. Não, para os ouvintes, podem continuar aqui até às 10. Não, mas a sério, as pessoas dizem até amanhã, porque só amanhã é que volta a entrar, mas está sempre a ouvir também. E agora, quem é? 210-1057-40, pergunto eu, quem é? Sim? Não está ninguém. 210-1057-40 é o telefone da voz do ouvinte. Sim, boa noite.
2: Era para falar com o senhor Carlos.
0: Uhum.
2: E para desejar um bom programa.
0: Muito obrigado.
2: E eu estou aqui com a minha mãe, que ela teve um AVC. E então quer... Está sempre a ouvi-lo, é às 9 horas, meto-a na cama e ela está sempre.
0: E a senhora está a ouvir através da televisão, não é?
2: Não, estou a ouvir através da rádio da Alexa. Ela não consegue mexer no telefone.
0: Mas a senhora, mas espera aí, mas estão a ouvir aí uma coisa qualquer, porque a senhora já reparou. Eu falo agora e vocês só aparecem aí a voz a ser repetida daqui a uns segundos.
2: Ah, eu tenho que pôr aqui mais baixa.
0: Aham, pois é.
2: Ah, peraí.
0: Até se calhar tem que pôr mesmo bem baixinha.
2: Pronto.
0: Ó, está a ver a sua voz? A senhora só agora que está a falar não sei o que da rádio, está a ver? Já falou há bocado.
2: Pronto, está bom. A minha mãe quer lhe dar um abraço e que adora o seu programa.
0: Ok, senhora. E tudo bem para a sua mãe e que ela corra bem e que a saúde dela esteja melhor, está bem?
2: Dona Maria Eugénia Tomás de Orém.
0: Uhum.
2: Sou a filha, a Lira, Maria, também Tomás.
0: Ok, senhora, e as melhores da senhora é que eu desejo, está bem?
2: Está bem, se for preciso alguma coisa da nossa parte, estamos cá.
0: Ok,
2: muito
0: senhora.
2: Bom ter, ouvi-lo, beijinho.
0: Está tudo bom para a senhora também, muito tudo bom. Boa noite, senhora.
2: Está,
0: boa noite, senhora, boa noite.
2: Ajuda, obrigada.
0: Está, boa noite. 210-1057-40. Boa noite, estou a dizer, e volto a perguntar quem é que fala. Sim, boa noite.
3: Fala eu daqui da Penalva.
0: Sim, senhora, minha senhora.
3: Está tudo bem?
0: Está tudo bem.
3: Ontem não consegui entrar, ontem não tive cá em casa, fui uns anos.
0: Ah, é? Opa!
3: Os aninhos do meu menino mais novo, fez ontem 10 aninhos.

0: com sim, ele.
1: Senhora.
0: Pois. Mas ia dizer uma coisa, senhor Carlos. Há bocado ouvi na televisão que hoje à tarde entrou um pavão na Assembleia da República. Aquilo agora está mais vazio, na seguida, sem férias. E então, aquilo lá à volta, acho que tem um... Está lá um parque qualquer que tem pavões. Entrou um pavão lá dentro da Assembleia da República, tiveram que andar a história lá para fora. É engraçado. Mas olha lá, senhor Carlos, mas não sei se o senhor Carlos conhece, mas o pavão é um animal muito bonito.
1: Sim, o pavão é bonito. Pavão?
0: Lindo, lindo. Tem umas penas que aquilo é uma categoria.
1: Mas eu só andou lá nas instalações e nos jardins da Assembleia da República. Hoje, não foi lá para dentro.
0: Mas hoje entrou lá dentro da Assembleia da República. Tiveram que andar a correr com
1: o pavão. Não, aquilo que eu vi, que eu li essa notícia, era que... Esteve nos jardins do Palácio de São Bento, mas não entrou lá.
0: Não, mas hoje disseram que entrou lá.
1: Ah, é? Opa, não
0: sim,
1: sabia disso.
0: Na Assembleia da República.
1: Minha senhora, o que eu estou a dizer é que eu dizia que o pavão invadiu e circulou lá dentro, não sei quantos e tal, hoje, mas não sabia que tinha entrado. Mas eu não estou a dizer que aquilo que estão a dizer nas televisões, o que a senhora está a dizer, que não é verdade. Não, não estou a dizer isso. Estou a dizer que aquilo que eu li foi diferente daquilo que a senhora está a dizer.
0: Senhor Carlos, olha, tudo uma boa noite, tudo bom para si, um beijinho grande, um bom regresso a casa. Olha, outra coisa, o senhor Pisco, tudo da mesma, não é, senhor Carlos?
1: Sim, minha senhora.
0: Pois, não há solução, não há alegria.
1: Não, eu vou lá estar à casa dele na sexta-feira, vou lá levar umas coisas para ele, mas...
0: Pois.
1: Mas ele não está bem, senhora.
0: Pois não.
1: Infelizmente
0: pois,
1: não está
0: percebi.
1: Bem.
0: Eu já percebi. Pois. Olha, era para dizer, me disse na semana passada, aquela bengalazinha que eu lhe dei, se alguém consiga levá-la, dava ao senhor Fernando André.
1: Não, mas aquele boa, senhor que pediu já recebeu.
0: Ah, já recebeu?
1: Pronto. Já, a senhora ontem teve no programa, também. Ontem, não, já, ontem já foi, já
0: ainda
1: falei
0: ainda
1: nisso,
0: bem.
1: Ele pediu na sexta-feira e ontem já foi entregue.
0: Pronto, tudo bem, ainda bem.
1: Ok.
0: Então vá, até o senhor Carlos, uma boa noite, tudo bom, um beijinho para os amigos todos aí da rádio. De quem fala,
1: ok.
0: Eu sou muito. E até amanhã, se Deus quiser.
1: Tá, senhora, boa noite. Tá, muito obrigado, minha senhora, boa noite. Liguem para o vosso telefone que é o 210105740 e eu atendo. Vou saber agora quem é que fala. Boa noite. Sim, boa noite. Sim.
2: Boa noite.
1: Boa noite.
2: Ó, senhor Carlos. O tempo é tanto que até me esquece. Olha, fala Isabel Santeria da Azóia.
1: E vai ter que baixar o volume do rádio, porque senão...
2: Não, estava perto, senhor Carlos. Agora está bom?
1: Está mais ou menos, não está bom. Ainda se ouve um bocadinho do... Mas pronto.
2: Agora?
1: Sim, agora sim.
2: Ah, está bem. Senhor Carlos, está tudo bem?
1: Está tudo bem, senhora. Comigo sim.
2: Está tudo bem. Pois.
1: Comigo sim, mas eu não estou muito satisfeito porque nem toda a gente está bem.
2: Pois é, senhor Carlos. Nem toda a gente está bem, está tudo muito mal.
1: Pois, é isso.
2: O nosso país, não é o mesmo país que eu me criei, mas pronto.
1: Minha senhora, há coisas que não estão bem, olha, até agora soube ontem de uma notícia também que não, nada boa. Um colega meu, dos Maristas, veja bem, conheci-o quando eu tinha 9 anos, que entrei para o primeiro ano. Encontrei-o lá no Colégio dos Maristas e, infelizmente, está muito mal.
2: Sim.
1: E várias vezes almoçar com ele, fui várias vezes almoçar com ele e tudo. E pronto, e agora está, não está bem, mas pronto, estou a torcer para que ele recupere, sim.
2: De saúde, senhora Carlos, de saúde.
1: Sim, claro, lógico.
2: De saúde, pois. Isto é assim, há quem esteja mal de saúde, há quem esteja mal de dinheiro, há quem esteja mal de tudo.
1: Não, eu felizmente não tenho problemas financeiros, eu não tenho problema nenhum, mas está com problema de saúde e eu estou preocupado com ele.
2: É pior, sim, é pior. A gente sem o dinheiro também não tem saúde.
1: Uhum.
2: Mas ajuda um bocadinho. Mas a saúde faz tudo, não é?
1: Minha senhora, um indivíduo pode ser muito rico, também morre. Então,
2: pois,
1: toda a gente morre.
2: Exatamente. Pronto, exatamente.
1: Okay.
2: Tudo bem. Acho que esteja tudo bem com a gente e com os filhos e,
1: okay.
2: E com as pessoas amigas e que não haja guerras, nem facadas, nem nada, já está tudo bem. O pior é, as pessoas também não se entendem umas às outras.
1: Uhum.
2: E também é assim. Senhor Carlos, olha... Um beijinho, foi só para falar que há tanto tempo que não consigo e hoje consegui e aproveitei.
1: Okay.
2: Só vou mandar um beijinho grande para o senhor Carlos, que eu adoro ouvir este programa todos os dias.
1: Okay.
2: Assim que é 9 horas, eu fico logo.
1: Okay,
2: e um beijinho para a Dona Rosa e outro beijinho para a Dona... Ai, meu Deus.
1: Uma senhora que participa no programa também, para ajudar.
2: Ah?
1: Uma senhora que participa para ajudar?
2: Sim, sim, sim, a minha prima.
1: A senhora Anabela, a senhora Anabela.
2: A senhora Anabela, um beijinho para elas as duas. Uhum. E corra tudo bem, todas as pessoas que ajudam, obrigada.
1: Uhum.
2: E para o senhor Carlos, que é o principal, e olha, desejo tudo de bom, e um bom regresso a casa, e um bom fim de semana, e um bom almoço sexta-feira.
1: Ok, senhora. Vale, muito obrigado,
2: boa noite,
1: senhora.
2: Boa noite, tive muito prazer em falar consigo hoje. Tá. Obrigado.
1: Obrigado, senhora. Obrigado. Boa noite e muito obrigado. Liguem para o vosso telefone, que é o 210-10-5740, que eu atendo. Vou saber agora se está alguém. Se estiver na linha, tem que dizer alguma coisa. Boa noite. Não se ouve. 210-10-5740 é o telefone da voz do ouvinte. Vamos lá saber quem está. Sim? Quem é que fala? Não se ouve, pá. 210-10-5740, como estava a dizer, as pessoas quando ligarem, eu digo boa noite, digam alguma coisa para conversarmos. Se não quiserem conversar, paciência, desligo. A chamada caiu. 210-10-5740 é o telefone da voz do ouvinte. Agora vou perguntar quem é que fala. Estou a perguntar quem é que fala. Bom, já sabem que é o 210-10-5740, o número de telefone de um programa que vai estar aqui na Rádio Amália até às 10 da noite e que se chama
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1: 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Mas pronto, isso também já passou, não vale a pena estar a preocupar-me com isso. E agora pergunto quem é que está na linha. 210-10-5740, o telefone da voz do ouvinte, estou a perguntar quem é que fala. Ah, o Ricardo, sim senhor, diga.
5: Não, sim, muita coisa já para dizer boa noite.
1: Ok.
5: Muita coisa para dizer, não sei ainda se foi sexta-feira, se não.
1: Uhum.
5: Não tenho certeza que não é nada ainda.
1: Pois, mas vão lá estar pessoas ótimas. Aliás, até o amigo estava a falar se estava lá ele ou não, mas o meu colega de 12 anos também vai lá estar.
5: Nossa, mas é meu colega também.
1: É seu colega também, exatamente. Ele é espetacular, o Afonso é espetacular.
5: É, Afonso é, vai lá.
1: É.
5: Pronto, vamos ver se eu consigo isso, vamos lá ver.
1: Ok, amigo, sim senhor.
5: Pronto, até amanhã, pronto, os cumprimentos para todos. E amanhã cá estaremos, tudo correr bem.
1: Ok, amigo. Sim, senhor. Tudo a correr bem consigo.
5: Boa noite. Obrigado.
1: Tá, amigo. Tudo a correr bem. Boa noite. 210-10-5740. Sim? Boa noite. Quem fala? Estou a perguntar se é uma pessoa. Boa noite. É uma pessoa. Sim, senhor.
6: É o Carlos Gomes.
1: Sim, senhor. O Carlos Gomes.
6: Já arranjei aqui um cantinho que volta no volta consigo ligar. Estava aqui assim para a focada, para ver se conseguia ligar.
1: Uhum.
6: Depois, aí agora falando aí com o nosso amigo, eu estava a ver, sei que bem estava a falar. Ele é vermelho, eu também sou vermelho, mas ele.
1: Opa! O que é que se passa consigo? Tocou sem querer o telemóvel. Não fui eu que. Ah, agora sim, estou a ouvir outra vez. Você tocou em alguma coisa qualquer e desapareceu.
6: Se eu fosse para António Mourinho Cardoso e levasse lá da porrada que não levei, ele não acabava o Salazar.
1: Amigo, isto é assim, é aquilo que eu digo. Eu sou anti-salazarista, sempre fui, desde os 14 anos que era anti-salazarista, mas eu não critico nem ofendo as pessoas que são salazaristas. Né? Seja quem for, Ah, um é dali, daquele lado, agora do outro. Epa, não vou ofender ninguém. Eu não sou, não tenho nada que estar a ofender quem é.
6: A minha alegria maior foi quando eu estava em Alhandra e vi-o passar no comboio.
1: Amigo, a única coisa que eu ofendo bandidos que fazem assaltos, que matam pessoas e outras coisas. Isso aí eu critico, sim. E aí pronto. Agora, as pessoas terem opiniões diferentes da política, ou seja lá daquilo que for, eu não vou ofender ninguém por causa disso.
6: Exato.
1: Nem pensar.
6: Ah, pois é, bem. Os cumprimentos de toda a gente, as melhoras para os doentes. Eu desconfiado, já marcaram muitos exames, vamos lá ver se...
1: Ok, deixa que ele corra bem. Bons resultados, é isso que eu desejo. Para si. Ok, amigo. Sim, senhor.
6: Bem, um abraço e até amanhã.
1: E para já agora, também que o senhor está a falar disso... Eu tenho que dar os parabéns a um hospital que uma pessoa também que foi operada ao coração também já está à espera de umas coisinhas para ir aos médicos e não sei quantos, a fazer exames, etc, etc. Também já só está assim há 10 meses, mas marcaram para o final deste mês. Epa, como é que é possível? Um indivíduo que é operado ao coração... Se é operado ao coração, devia lá estar mais que uma vez por mês, pá. É aquilo que eu acho. Mas
6: devia de ser.
1: Que devia ser. Abrir o coração e não sei o que e tal, aí, pá, tem que ser mais que uma vez por semana, por mês. Agora, não há muitos médicos nos hospitais, não é? Porque a culpa não é deles. Ganham menos nos hospitais do Estado, vão trabalhar para um sítio onde ganham mais. Não estou a criticá-los, atenção. Aquilo que eu acho que faziam, se eu fosse Primeiro-Ministro, aumentava os salários desses senhores, dos médicos, porque, epa, pronto, é isso que eu estou a dizer. Eles deviam ganhar mais para estarem nos hospitais do Estado. Ou então punhamos os portugueses todos ricos, já podiam aos privados, não é?
6: Pois, pois.
1: Ok, não, mas a sério, a mim preocupa-me é um português com pensões miseráveis, não pode ir a um hospital privado, não tem dinheiro para isso, e em hospitais do Estado muito tempo à espera, não têm que ofender os médicos, nem os enfermeiros, nem nada, só que há poucos médicos, e então têm que esperar bastante. E esse que já está há 10 meses à espera do tratamento, marcaram para o final deste mês. Ok.
6: Eu estou há 20 anos à espera para ser operado outro braço,
1: mas está a ver. Mas eu volto a dizer, o indivíduo aberto, o coração aberto, epa, não pode estar 10 meses. Houve outro que eu ajudei, esteve um ano. E este eu nem sabia, só soube hoje. Aí já marcaram consulta. Marcaram só consulta agora desde quando? Há 10 anos, há 10 meses. Há 10 meses sem... Epa, isso é como se fosse quase... Foi o que eu lhe disse. Parece que foram quase 10 anos. Pá. Não foram 10 meses.
6: Privados, não vão aos privados porque não têm dinheiro para uma caixa de compromissos, quanto mais agora para pagar um privado.
1: Claro, amigo. É como eu estou a dizer. Fui lá ver uma coisa na vista. Felizmente está tudo bem. Não preciso de óculos nem nada. Mas eu fui lá. Preciso saber como é que estão os meus olhos. Está tudo bem? Está tudo bem? Ok, ótimo. Não sei o quê. 180 euros. Que eu paguei pronto, nesse privado.
6: Seria uma pessoa que receba 300.
1: Não tem hipótese de gastar 180. É o que eu estou a dizer, amigo. Por isso é que eu estou a dizer. Quem não pode, não é menos do que eu. Tem que ter o mesmo direito de ser tratado e tudo. Se não pode ir a um lado, vai ao outro. Mas pronto. Mas eu fico triste com isso, amigo.
6: Não é assim que os inteligentes pensam.
1: Ok, amigo. Sim, senhor. Vá. Tudo a correr bem consigo também.
6: E vou regressar a casa até amanhã, se
1: Deus
6: quiser.
1: Ok, amigo. Boa noite e tudo a correr bem consigo também. E o 210-10-5740 é o vosso telefone. Boa noite. Boa noite. Quem é que fala? 210-10-5740. Não estou a ouvir nada. Sim, boa noite.
7: Boa noite.
1: Sim.
7: Como é que está? Está bom?
1: Tudo bem. Quem fala?
7: Ótimo. É Rogério Justino.
1: Sim, senhor. Faz-me o dizer.
7: E sou de Samora Correia.
1: Ok.
7: Ó, Sr. Carlos, eu acho, não acho nada, porque não estou a achar nada. Mas aí, em relação às chamadas, eu por acaso agora liguei mesmo por isso. Aí a sua mesa deve ter um cursorzinho que levanta, quando atende a chamada, que levanta para ouvir o ouvinte, não é?
1: Sim.
7: Pronto, e eu, porque é assim, nós ouvimos, às vezes, a pessoa lá muito ao fundo, e o Sr. Carlos diz que as pessoas não falam, o cursor é que deve estar abaixo, porque se o senhor levantar logo... Houve as pessoas, a pessoa está a falar, vê-se que ela está a falar normalmente, e depois, passado um bocado, é que o senhor começa a ouvi-la. Por isso, eu penso.
1: Amigo, tenho a gravação do programa, já fui lá ouvir, não se ouve nada. Quando as pessoas não falam, atenção, quando não falam, não se ouve nada.
7: Mas a gente às vezes ouve as pessoas. É claro que se o cursor estiver para baixo, o senhor não ouve as pessoas a falar. Elas podem estar aos gritos.
1: Não, amigo, não está para baixo, não. Aqui está tudo controlado. Isso aí não há hipótese. Está tudo controlado. Se ouvir a voz da pessoa, eu assim que entrou e falou, eu ouvi-o imediatamente.
7: Pronto.
1: Não, mas... Aliás, todos os ouvintes têm estado a entrar, eu estou a ouvi-los e falo com eles.
7: Claro, claro, pronto. Eu também estou a ouvir.
1: Agora, aqueles que não querem falar, estão em silêncio, sim, paciência. Não, pois, não vou perder tempo, amigo, não vou estar a perder tempo com isso, nem devíamos estar a falar nisso sequer, que é para eles não pensarem o que é que podem fazer para prejudicar o programa.
7: Eu nem estou a falar nisso, o senhor é que passa a vida a falar nisso, não quer falar deles, mas depois está constantemente a falar. Eu não falo porque eu acho que as coisas não têm importância e para mim não as dou. Eu só estava a chamar-lhe a atenção disso, que às vezes pode, por um descuido, o cursor estar em baixo e o senhor não consegue ouvir as pessoas, e atenção, pessoas de bem.
1: Amigo, se não consigo ouvir, falar, paciência, mas não estou a dizer, aquilo que eu estou a dizer é que quando falo com as pessoas, eu ouço-as e que falo com elas. Claro, ponto final. Claro, se não estiver a ouvir, paciência.
7: Claro. Claro.
1: Pronto.
7: Tudo bem. Olha, okay. De qualquer maneira, eu aproveito para deixar um abraço a todo o auditório.
1: Sim, senhor.
7: E a continuação de uma boa noite.
1: Ok. Ah, ok. Obrigado. Sim, senhor, amigo. Vá, boa noite. 21-010-5740. Boa noite. Sim? Sim, boa noite. Quem é que fala? Está a ver? Ruídos, não sei o quê. Epá, não está ninguém a falar. Depois não falam. E, portanto... dou a oportunidade às pessoas. Boa noite. Sim?
8: Aquela senhora foi operada no coração.
1: Uhum.
8: É para dizer.
1: Consegue falar um bocadinho mais alto para a gente ouvir a senhora?
8: Sim, sim.
1: Ok.
8: Estou melhor.
1: Está melhor? Sim. Consegue falar mais perto do telemóvel, do seu telefone?
8: Eu estou perto, estou mesmo com o ouvido.
1: Está muito baixinho, senhora. Oh, as pessoas não estão a ouvi-la de certeza absoluta em casa. Mas está muito baixinha, senhora. Se conseguisse falar mais perto do telefone, já consegui, as pessoas já conseguiam ouvir a senhora. Também era importante ouvi-la. Minha senhora, é difícil, é muito difícil. Pronto, olha. Mas pronto, a senhora foi operada e já está a melhorar, é isso?
8: Estou, sim, senhora.
1: Pronto, esta senhora está a melhorar. Há gente que pode não estar a ouvir o que a senhora está a dizer, mas é uma senhora, atenção, que eu tenho muita consideração por ela. Só que há aí um problema qualquer com o telefone da senhora.
8: De Canessas.
1: De Canessas, ok.
8: Um beijinho para todos.
1: Sim. Ok.
8: E uma boa...
1: Tá, boa noite, senhora. Tá, uma boa noite também para a senhora. Boa noite. Liguem para o vosso telefone, que é o 210-10-5740. Mas esta senhora tem consideração por ela. Há um problema qualquer com o telemóvel da senhora e por isso é que não estavam a ouvir em casa, quase de certeza. Mas eu estava a ouvi-la baixinho, mas consegui ouvir as coisas que a senhora disse. E agora não está ninguém, para não? Não há problema. 210-10-5740, telefone da voz do ouvinte. Boa noite. Quem é que fala? Estou a perguntar se é uma senhora ou um senhor. E volto a dizer, se as pessoas estiverem a ouvir o programa e estiverem a falar também, falem logo, que é para não estarem a prejudicar. Não, prejudicar o programa também não prejudico. Sim, boa noite.
8: Volta novamente ali, a atender-me.
1: Sim.
8: É Jacinta, agora já me ouve melhor, Sr. Carlos.
1: Ah, a senhora estava a falar agora comigo e está a falar outra vez?
8: Estou, não sei porquê.
1: Pronto, ok. Mas
8: explicou.
1: Está bem, mas ainda bem que entrou outra vez, embora, atenção, normalmente quando entra uma vez, não entra em segunda vez,
8: pronto,
1: ok?
8: Pronto.
1: Mas como a senhora não estava a falar, mas não estavam a ouvi-la, epa, não é grave. Agora, senhora, não, agora estou a ouvi-la perfeitamente.
8: Ah, pronto, é Jacinta de Canessas, foi ao operado ao coração.
1: Uhum.
8: Graças a Deus já estou melhorzinha.
1: Ok.
8: É para desejar ao Sr. Bispo tudo bom.
1: Ok.
8: A todos os doentinhos e às minhas amigas um beijinho muito grande.
1: Ok.
8: E um bom regresso a casa para o Sr. Carlos.
1: Muito obrigado.
8: Boa noite.
1: Tá, uma boa noite também para a senhora, é tudo bom consigo.
8: Obrigada,
1: agora
8: obrigada.
1: Sim, agora as pessoas ouviram, não é? Ok, senhora. Boa noite, minha senhora. Boa noite. Liguem para o vosso telefone, sabem qual é, que é o 210-10-5740, o telefone da Voz do Ouvinte. Eu atendo-vos, vou saber agora quem está na linha. Boa noite. Sim, senhor, diga.
9: Ouvi bem agora, logo a entrar, não é?
1: Sim, ouvi.
9: Há pessoas também que às vezes põem mal o telemóvel na boca e depois não conseguem.
1: Pois, mas eu não estou a criticar, amigo. Olha, esta senhora que entrou agora, ela quando entrou a primeira vez que falou da saúde dela e tudo, acho que vocês não devem ter ouvido quase nada, né?
9: Claro, foi muito baixinho.
1: Sabe? Muito baixinho, exatamente. Mas ela agora entrou e ouviu-se bem, ainda bem. Ótimo, que...
9: Ótimamente
1: mesmo. Não, eu não fico triste, sabe porquê? Até costumo dizer, quem entrou uma vez não entende entrar a segunda, mas... Como estão aqueles medíocres a tentar ligar sem falarem, não sei o quê e tal, está a ver?
9: O problema é
1: esse. Esse é que, mas não é problema nenhum, quero lá saber, desligue da oportunidade. Não. Quando aparece não, não pessoa, fazem, tudo bem, ótimo.
9: Essas pessoas não fazem falta nenhuma.
1: Não fazem cá falta nenhuma, tem toda a razão, amigo.
9: Ver para que arranjar problemas não vale a pena, porque isto é um programa de bem.
1: Amigo, um programa que ajuda pessoas pobres, não é? Ainda aquele senhor que pediu agora aquela maquinetazinha para o caminhar e tudo, que é uma pessoa cega e tudo. Pediu na sexta-feira, já foi entregue e tudo. Isso não é importante. O programa que faz isso e eles não gostam que o programa faça isso.
9: Uhum. Não, há coisas que a gente não pode ligar.
1: Não, não vamos perder tempo com isso. Não perco tempo com isso, quer lá saber.
9: A gente não pode chatear, cada um tem uma ideia. O outro tem outra.
1: Uhum.
9: É como, pronto, um gosta mais do Salazar, o outro gosta mais do que. Isto foram gerações, coisas que se passaram, que já não interessa nada. Agora interessa é o nosso dia a dia, que tínhamos melhores reformas, melhores coisas para as nossas famílias e para as pessoas mais necessitadas.
1: Amiga, as pessoas são opiniões. Não, mas lá está, as pessoas são opiniões, desde as opiniões, podem falar disto, daquilo, daquilo outro, eu não estou a criticar. Agora, a única coisa que eu peço, e isso eu peço, sabe que eu peço isto aqui neste programa, é para acabarem com a pobreza. Não é?
9: Claro,
1: pronto, é isso que eu gostaria de fazer e conseguiria fazer de certeza absoluta, acabar com a pobreza.
9: Às vezes fala nesse assunto e eu acho muito bem, porque eu gosto muito de ouvir e há pessoas que precisam muito mesmo.
1: Exatamente, é isso, amigo. Quando uma pessoa está a precisar de dinheiro para comer, eu não me esqueço daquilo que já falei mais que uma vez, mas uma senhora que a gente foi visitar, foi a casa da senhora, e poucos dias antes de receber a pensão, tinha duas cebolas e uma batata para comer durante dois dias. Epá, por amor de Deus, isso, claro que depois ela recebeu até bacalhau e tudo, não passou fome, porque lá está, este programa é assim, mas eu fico triste que as pessoas tenham que viver assim, amigo.
9: O problema é 300 euros, não dá para aguentar.
1: Epá, não dá.
9: Nós vemos bem que, pronto, eu tenho um bocadinho mais, mas há pessoas coitadas, não aguentam, não conseguem, precisam de ser ajudados. Isso é o melhor que a gente pode. Desde que a gente possa, a gente ajuda.
1: Claro, lógico, amigo, lógico.
9: Se puder ajudar uma pessoa que esteja com fome, ao pé de mim não fica com fome.
1: E ora bem.
9: Não fica,
1: não. O grande problema, amiga, é que nós também não podemos ajudar os 2 milhões e tal de pobres que há em Portugal. Claro, é isso.
9: Sim, Carlos, eu sou do tempo de passar mal. Mesmo, há pessoas que gostam do Salazar, outros não. Eu, para mim, não gostei dele. Eu gostei do senhor Marcelo Caetano. Aí foi.
1: Ah, sim. No tempo...
9: Eu comecei a comprar boas coisas, boa roupa, bons sapatos, comer bem, com o Marcelo, mas correram com ele, o homem nunca mais quis ver a Portugal.
1: Marcelo Caetano, o seu professor Marcelo Caetano, em relação à Angola, ele pôs os angolanos todos, de todas as cores, toda a gente a melhorar e a viver bem. Ninguém passava fome, ok? No tempo dele. Foi um trabalho notável que esse senhor fez.
9: É verdade.
1: Eu sou simpatizante desse senhor.
9: Eu estive numa obra que ele mandou fazer logo no princípio, na refinaria de Sines, de 5 anos.
1: Ok.
9: 5 anos. E ele tinha muitas ideias, mas pronto, depois veio a outra política, pá, agora um gosta, outro não gosta, não tem nada a fazer com isso. O Salazar também fez coisas boas. Mas quem eu gostei mais foi de Marcelo, porque ele era uma pessoa que... Portugal eu ficaria muito bem mesmo.
1: É verdade, amigo.
9: Eles queriam pôr. Diziam, eu não sei, o senhor Carlos sabe melhor do que eu, porque é uma pessoa que pronto, tem estudos e tem estudos. Mas falava-se que Lisboa que iria ser a capital de Portugal, pronto, de Angola, de Moçambique. Aqui iria ser um paraíso, porque vinha muita riqueza para aqui, não é? Mas pronto, foi assim que foi, e paciência, e está tudo bem.
1: Ok, amigo. Sim, senhor. Tudo a correr bem consigo também. Eu fico feliz quando vocês estão a correr bem. A vida está a correr bem para vocês. Eu fico satisfeito. Quando não está, a correr bem, eu fico triste. Mas,
10: sim, está, graças a Deus.
1: Mas pronto, mas podendo ajudar algumas pessoas é melhor do que não ajudar ninguém.
10: Sr. Carlos,
1: é isso que nós vamos fazer.
10: Eu pedi ao meu neto para pôr o José Barros, o José de Barros.
1: Sim.
10: Homenageá-lo, porque ele era nosso também, também todos os dias ele ligava para o programa.
1: Ok.
10: Tinha a senhora doente, mas ele depois também morreu logo, coitado.
1: Pois.
10: Eu que esteja num lugar bom, era boa pessoa, gostava de o ouvir.
1: Ok.
10: Uma boa noite, Carlos, e boa viagem para a sua casa.
1: Ok, muito obrigado e tudo a correr bem consigo também.
10: Também obrigado pelo senhor, a pessoa que é.
1: Obrigado, amigo. Boa noite e muito obrigado também. Tá, boa noite. E já podem ligar, vamos, daqui a bocadinho estamos na reta final do programa, não é? Podem ligar para o 210-5740, que é o telefone da Voz do Ouvinte. Boa noite. Não se ouve, 210-5740 é o vosso telefone. E podem ligar que eu atendo. Quem é que fala? Quer saber? Boa noite. Sim, boa noite. Estou a perguntar quem fala. Não se está a ouvir nada. Bom, ok, já percebi. Estamos na reta final do programa e aparecem mais daqui. Não faz mal, eu atendo sempre. Boa noite, quem fala? Sim, boa noite.
11: Calma, está tudo bem, Sr. Carlos?
1: Não está tudo bem, não. Estou em calma, sim. Não, estou só a dizer.
11: Oi, Sr. Carlos,
1: também... Não, já viu o que é estarem bichos do mato a tentar impedir que as pessoas entrem?
11: Ah. Com muito respeito, tem uma voz linda.
1: Uhum.
11: Há aí umas senhoras que andam muito, enfim, nós sabemos, mas, e é de louvar. Mas é o seguinte, eu, aquele senhor que falou há bocadinho...
1: Baixa o volume do rádio, senhora.
11: Eu? Ah, pronto, peço imensas. Aquele senhor que falou há bocadinho e que deu um toquezinho a respeito de umas coisas técnicas que a mim me transcendam, quem sou eu, mas concordo plenamente. E também, do outro lado... porque nós somos todos portugueses e que não é português também é muito bom, acontece que houve dois senhores, um deles está cá bem, que falaram de Salazar. Eu sou de centro-direita, não filiada, mas tenho simpatia muito grande pelo PSD. O homem da minha vida é do PCP, também não filiado, mas eu tenho uma admiração por quem trabalha bem ou que eu julgo que trabalha bem. E, entretanto, Salazar... deixou um Portugal livre. E hoje, não sei, e não estou a falar contra o governo, seja de hoje ou de ontem ou de anteontem. O seu caso, por favor, são eleições legais. Quem não vai, temos pena. Temos que lá ir todos. E não estar a refilar com quem está depois eleito por aqueles que eles dizem que tem que ser. Seja eu ou um plano qualquer. Está bem?
1: Minha senhora, as pessoas podem votar em quem quiserem e nós não temos que criticar quem vota de um lado ou vota no outro. Isso aí, depois logo se vê. Agora, aquilo que eu gostaria é que aparecesse um partido qualquer a chegar às eleições, ganhar as eleições, estar a fazer um trabalho notável. Ah, isso aí, eu pela primeira vez na minha vida ia votar num partido. Agora sim, não estou satisfeito. Se fosse egoísta, quero lá saber... Os governos são todos bons, são todos muito bons, porque eu estou bem na vida, e como eu estou bem na vida, quero lá saber que os outros não estão bem ou não sei o quê. Não consigo pensar assim. Se eu estiver bem e os outros não estiverem bem, eu não fico satisfeito.
11: Sr. Carlos,
1: sim.
11: Com muito respeito por si e por todos,
1: uhum.
11: Foi eleição legal. Quem não gosta, paciência. Se eu não gostar, mesmo sendo portuguesa, só tenho que me ir embora. Eu!
1: Pronto, ok, mas pronto, as pessoas podem fazer o que quiserem. Quem for embora, vai embora. Quem não quiser ir embora, não vai embora. Minha senhora, as pessoas são todas, todas as pessoas têm os seus direitos, podem fazer aquilo que quiserem. Agora, eu não vou embora, mas o facto de estar, não precisar de que me ajudem para poder viver e para poder comer e não sei o quê, não preciso disso, eu não preciso que me ajudem para fazer isso, mas havendo portugueses a precisarem dessa ajuda, eu fico triste e tenho que ajudar essas pessoas. É isso que eu faço.
11: Isso são esquemas que toda a gente mais ou menos sabe, uhum. E eu não sei, mas pergunto.
1: Uhum.
11: Ó, Sr. Carlos, por favor, é um Estado de Direito maravilhoso, Portugal devia ser um pouco respeitado por mim e por todos. E eu portuguesa, se não gostar, só tenho que fazer as malas e ir-me embora.
1: Pronto, ok. Pronto.
11: Eu, Teresa.
1: Minha senhora, não estou a criticá-la. A senhora pode ir embora, eu não vou. Vá, senhora, vai, tudo a correr bem consigo.
11: Porque este país é lindo. Olha, tudo bom para todos, presença e ausência.
1: Tá, obrigado, senhora.
11: Obrigada, muito grande.
1: Tá, tudo bom, minha senhora. Desejo que tudo corra bem. E pronto, estamos na reta final do programa e se calhar ainda está aqui uma pessoa para falar durante um minuto. Será? Sim, boa noite.
12: Carlos Costa, de Grândola.
1: Sim, senhor, amigo.
12: Manjame do Costa.
1: Sim, senhor.
12: Está o meu amigo, está bom?
1: Está tudo bem. E consigo, como é que estão as coisas?
12: Vamos andando, amigo Carlos. Um dia de cada vez, amigo Carlos.
1: Sim, senhor.
12: E como é que está o nosso amigo Jacinto Pisco? Como é que ele está?
1: E pá, não está bem.
12: Ah, sim. Tenho muita pena dele.
1: Pois, também eu, pá. Porque uma pessoa tão boa pessoa
12: é
1: e
12: verdade.
1: Tudo. Pá.
12: Sim, não o conheço, mas é muito amigo do meu irmão.
1: Ah, ok. Pois, e está. Mas ele é uma pessoa ótima. Esteve a ajudar muita gente durante muito tempo.
12: Eu sei.
1: Pois, e depois... É, sério, estar assim parado na cama 24 horas por dia.
12: É uma pena.
1: Sem falar sequer, nem fala-se.
12: Sim, o meu irmão disse-me, sim.
1: Pois, dói-me bastante o Jacinto Pires estar naquele estado. Que é uma pessoa ótima. Sabe o que é que eu acho que devia acontecer? Aqueles pulhas que falam mal dele e que desejaram a morte dele, esses é que deviam estar assim e o Pires estar bem. Ele estar muito bem, andar de um lado para o outro.
12: É verdade.
1: Isso é que eu gostaria que acontecesse.
12: Sim. Amigo Carlos, essas pessoas negativas, não têm sentimentos, têm um coração e que desejam mal às outras pessoas, eu só desejava que eles engordassem 1 quilo por dia. Não desejava mais nada.
1: Não, mas realmente, amigo, eu estar a desejar mal a um indivíduo que faz bem, epa, só gente que não presta para nada, nem a gente, esses bichos que não prestam para nada.
12: Pois, não é a gente.
1: São invejosos.
12: É verdade.
1: São invejosos e não gostam de ouvir pessoas a serem... Repara, muitos desses pulhas não gostam do Cristiano Ronaldo, odeiam o Cristiano Ronaldo, porquê? Porque é conhecido no mundo inteiro, não é? E é rico, os invejosos não gostam dele. Mas a maioria das pessoas, pronto, olha, se ele está bem, está bem. Ele não roubou o dinheiro foi ganho, não é?
12: Sim, Micael, desculpa-me interromper, mas tem ajudado tanta gente.
1: Exatamente, e mais isso, ele tem ajudado muita gente também, Cristiano Ronaldo.
12: Tem feito bem a tanta gente.
1: E como é que o odeiam? Como é que o odeiam?
12: Com sentimento, é uma pessoa generosa.
1: Ok, amigo.
12: Que merece todo o respeito.
1: Sim, senhor. Ok, amigo.
12: Não vou roubar mais tempo, vejo... Muito bom, amigo Carlos.
1: Sim, senhor.
12: Muito a ouvir. Uma ótima viagem até casa.
1: Ok.
12: E que na sexta-feira já lá vai estar com o meu mano. Que
1: ok,
12: disse,
1: vou lá estar sim. Um grande abraço, amigo. Boa noite.
12: Eu vou lá estar.
1: Ok, amigo. Um grande abraço para si.
12: Carlos, um abração grande.
1: Obrigado. Boa noite, amigo.
12: Tudo bom.
1: Boa noite e obrigado.
12: Ana Rosa e Anabela, tá bom?
1: Ok, amigo. Boa noite. Terminamos então com o José de Barros e amanhã cá estaremos outra vez para mais uma edição da Voz do Ouvinte. Boa noite e até amanhã.

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São 11 horas. 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